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10: 9:07, voltamos com a noite na Espaço, no oferecimento Boutique Animal, Energia, Esportes, a churrascaria Ronda Charrua atende ao meio-dia de terça-feira a domingo. Agora 19 graus aqui em Farroupilha, um assunto Brasil afora, que tava nas principais manchetes, um caso lá de Curitiba, um homem armado com faca que invadiu uma creche no bairro São Brás, em Curitiba, na tarde dessa sexta, segundo o batalhão de polícia de rondas ostensivas, de natureza especial. Ele fez, olha só, 13 crianças reféns dentro de uma sala e foi morto por volta das 6h20 da tarde, a início da noite, depois de mais de 2 horas de tentativas de negociação, segundo a Secretaria de Segurança Pública do Paraná. As crianças foram resgatadas.

e nenhuma delas se feriu gravemente. Elas e as famílias passarão por atendimento médico e psicológico. Segundo o governo, o homem espalhou, o homem espalhou combustível pela sala em que estava com as crianças e pretendia atear fogo. Vou parar de ler por aqui. O que interessa é que mataram ele e conseguiram resgatar as crianças. Aqui a frase está dizendo nenhuma ferida com gravidade. Deixa talvez uma margem para entender que alguma criança tenha sofrido algum ferimento. Ou vi numa outra matéria que não tinha isso, que as crianças foram resgatadas e estão bem. Caso horrível, pelo menos terminou com todas as crianças resgatadas e seguras. Matéria que está no site da Espaço FM daqui a pouquinho, com os destaques também do Brasil afora. 9:09, agora 19 graus aqui em Farroupilha. Deixa eu mandar os abraços, aproveitar e mandar um alô pessoal que tá na sintonia participando. Clayton, aquele abraço, obrigado pela mensagem. Terezinha, obrigado pela mensagem, pela participação. Quem tá na escuta também pedindo música, Noeli de Nova Petrópolis, muito obrigado. Também querido Marcelo Miller de Canoas, participando como sempre. Tem uma turma fazendo churrasco hoje lá em Canoas com o Marcelo e ouvindo a Espaço. Elô, a Karim, esposa do Marcelo, a Lorena e o Bira. Valeu, turma, abraço pra vocês, bom churrasco, muito obrigado pela companhia, por estarem comigo nesta sexta-feira, já no ritmo do fim de semana do feriadão. Querido Vargas, boa noite, também tá na escuta. Quem participa aqui, o Marcos, mandando um beijo para a esposa Mariana Estefenon e o pequeno Gabriel, estão na escuta da Espaço. Abraço pessoal, muito obrigado pela companhia, bom fim de semana para vocês. Querido Luiz Moro, curtindo a seleção musical dessa sexta, valeu Moro, muito obrigado, cara. Quem participa também, Liane e Felipe, turma de Garibaldi, que legal, fico muito feliz com a companhia. Estão no, a galera dos produtos de limpeza, trabalhando então, assim como eu no batente nessa noite, ouvindo a Espaço, que legal. Liane e Felipe, abraço pra vocês, abraço pra toda a turma de Garibaldi, muito obrigado pela mensagem. Quem também participa, quem está na sintonia, queridos Cleomar e Israel, pai e filho de São Marcos, mais uma noite sintonizados participando, ótimo final de semana pra vocês também, turma, obrigado, que bom que estão gostando e obrigado pela mensagem. Também, quem tá na escuta, meu querido amigo Leonel Venço de Sapiranga, alô Leonel, aquele abraço meu amigo, obrigado cara pela sintonia, muito obrigado pelo carinho e participação em mais uma noite. Turma que tá interagindo, conversando comigo, nosso WhatsApp, eu repito, 54996111971. 9:11, seguimos de música na Espaço Armandinho.

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1: Agora 9:34, um intervalo na noite na Espaço, na sequência tem mais música boa, seleção musical caprichada nesta sexta-feira aqui na Rádio dos Melhores Ouvintes. 9:34.

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1: Em Marketplaces, observe quem é o vendedor responsável pelo anúncio e procure informações sobre a empresa antes de finalizar a compra. 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
1: Agora 9:39, estamos de volta com a noite na Espaço, num oferecimento Boutique Animal, Energia e Esportes. Aqui em Farroupilha, nesse momento, 20 graus a temperatura. Os amantes da cultura gaúcha, pessoal aqui de Farroupilha e Serra Gaúcha, vai vir gente do estado todo, aliás, no próximo final de semana, sexta-feira que vem, dia 16, mais uma edição do Fegadan e do Fenachula, que acontece no Parque Cinquentenário. Aliás, é Fegachula, não Fenachula. O pessoal da. Isso aqui veio do Release, deixa eu dar uma olhadinha aqui. É, pessoal, mandou errado aqui no Release, é Fegachula, Festival Gaúcho de Chula e também Festival Gaúcho de Dança. Mais uma edição ocorrendo no Parque Cinquentenário. O evento reúne representantes do Rio Grande do Sul, Paraná e Santa Catarina. Mais uma edição, Farroupilha cada vez mais fazendo eventos de grande porte da cultura gaúcha. Lembrando lá o passado de Farroupilha com o Fegarte, né? O princípio do que virou depois o Enarte. Farroupilha teve um outro agora evento também, alguns meses atrás, gratuito, né? Teve um, era um festival, agora eu me esqueci o nome, um rodeio tradicionalista, né? Agora me foge o nome, mas agora voltando mais uma edição do Fegadan e Fegachula, Farroupilha ganhando muito destaque nos últimos anos, em parceria com o MTG e a 25ª região tradicionalista. No site da Espaço, você acompanha já um pouco dessa programação do que virá. Tem muita coisa boa. O Fegadan visa a preservação, valorização e divulgação das danças tradicionais gaúchas, primando pela espontaneidade no bailar e baseando-se nas obras publicadas por Luiz Carlos Barbosa Lessa e João Carlos Dávila Paixão Cortes. E na sexta-feira as danças iniciam às 19 horas com apresentações de categorias pré-mirim, xiru, vaquiano e biriva. No sábado, a programação começa às 7 da manhã. No domingo, as finais iniciam às 8 da manhã e vai assim até ao longo de todo o dia, do sábado, domingo e também na sexta-feira de noite. Muito bacana, já pode acompanhar a matéria no site da Espaço para você se programar próximo final de semana. E acesso é gratuito ao público. Agora, 9:42, deixa eu mandar mais abraços quem tá na escuta participando. Querida Ceiça de São Sebastião Caí, tomando uma gelada depois de um dia puxado. Agora sim, merecido, Ceiça. Já abrimos o final de semana, tá liberado e ligada na Espaço. Querida Ceiça, companheira de sempre aqui da Espaço, especialmente nos nossos sábados. Também o Cleiton, obrigado, Cleiton. Já vou conferir isso aqui que você mandou. Quem também tá participando, turma querida, Márcio Sinara, na escuta hoje com a dona Helena também. Bom fim de semana, turma. Muito obrigado pelo carinho, pela companhia de sempre. Companheiros, estão sempre na escuta. Turma querida, obrigado mais uma vez por estarem também nesta noite de sexta-feira. Vamos com música agora aqui no Espaço Culture Beat.

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1: 10h09 à noite, né? Espaço faz um intervalo. Na volta, vamos atualizar a previsão do tempo, que é um clima hoje com tempo fechado, chegou a ter neblina por alguns momentos, se dissipou, mas continua com nuvens carregadas, sem chuva, pelo menos no centro aqui de Farroupilha, e não mudou muito a temperatura, continua até agradável, aliás, 19 graus por enquanto. 10h10, daqui a pouquinho tem mais na noite, né, Espaço?
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2: 10:15, estamos de volta com a Noite na Espaço, no oferecimento Boutique Animal Energia Esportes. Tempo nublado em Farroupilha, 18 graus a temperatura para este sábado. Tá indicando chuva manhã, tarde e noite. É uma instabilidade semelhante a esses últimos dias, como essa sexta, por exemplo. Tempo é nublado, nuvens carregadas, em um que outro momento pode vir pancadas de chuva. A máxima para amanhã é 19 graus e a mínima é 12, uma queda pequena em comparação com essa sexta. Domingo, previsão é igual que o sábado, tempo fechado, muita instabilidade, pancadas em alguns momentos do dia, cai mais um pouquinho a temperatura. A máxima será 16 e a mínima 10. Essa sequência de dias chuvosos, nesse momento a previsão aponta até a quinta-feira. Todos os dias assim, fechado com algumas pancadas esporádicas. É, continuamos com boa instabilidade, hein? Segunda-feira a previsão é a mais alta nessa sequência, 70% de chance dessa chuva, e na quinta-feira, quando bate na casa dos 80%. No restante é tudo na casa dos 50%, aquela chance mesmo, como eu falei, da chuva esporádica. Na temperatura, domingo 16 graus a máxima, 15 na segunda-feira, depois volta a subir, 18 na terça, 20 a máxima da quarta e da quinta-feira. Então continuaremos com esse tempo, essa cara emburrada no clima permanece mesmo com a troca da estação. Cara de inverno ainda, né? Apesar que pelo menos a temperatura está boa, não está frio. 18 graus por enquanto e não vai mudar muito para os próximos dias. 10:17, deixa eu mandar aqui um abraço, pessoal que tá na escuta participando, quem manda, minha querida amiga Simone de Montenegro, chegou agora em casa e já está ligada na Espaço, bom trabalho Simone, aliás, bom descanso, boa folga, então Simone, muito obrigado pela mensagem e pela companhia, sempre comigo, todas as noites também, quem está na escuta, mandando recado. Querido Silvano, tá participando, bairro Mariane, Caxias do Sul, pedindo música. Obrigado, cara, valeu pela mensagem. Vai junto comigo até a meia-noite ao som da Espaço. Silvano, aquele abraço, cara. Obrigado mais uma vez pela companhia. Mais uma noite sintonizado na companhia da Espaço. Pessoal que participa, 549-9611-1971. Agora 10:18 na Espaço, Neivan Soria. 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
1: 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A noite na Espaço faz um breve intervalo. Na sequência, mais música pra você. Música boa até a meia-noite. Na Espaço FM, a rádio dos melhores ouvintes. 15 minutos, faltando pras 11.
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1: Agora, 11 minutos, faltando para as 11 da noite. Estamos de volta aqui em Farroupilha, 18 graus, tempo nublado. 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Para convidar os torcedores do Brasil de Farroupilha, quem gosta de futebol do interior, vai ser neste sábado, amanhã, às 16h. O Brasil tem um compromisso delicadíssimo lá no Estádio Vermelhão da Serra, em Passo Fundo, contra o Passo Fundo. No sábado passado, nas Castanheiras, o Brasil perdeu de 2-0. Então é uma missão muito, muito difícil reverter esse placar contra o líder do campeonato até o momento. Na primeira fase, a fase de pontos corridos, Passo Fundo terminou em primeiro, então entrou nas quartas como a melhor campanha. Por isso, decide agora em casa esse jogo da volta das quartas de final. E até onde o Passo Fundo for, sempre joga o segundo jogo em casa, porque foi a campanha melhor, foi o campeão da primeira fase da Série A2. Então, um jogo bem complicado, mas que para quem é torcedor do Brasil de Farroupilha, não custa nada ter um pouco de esperança. 16h, amanhã, vai ter transmissão da Federação Gaúcha de Futebol no YouTube da Federação. Todos os jogos da segundona são transmitidos, então você pode acessar a FGF TV no YouTube para assistir os jogos. Amanhã também vai ter, no mesmo horário, Esportivo e Brasil de Pelotas. O Esportivo segurou um empate contra o Brasil fora de casa. Então, amanhã decide vaga em casa, na Montanha dos Vinhedos. Vai ser também amanhã, mas uma hora mais cedo, o Santa Cruz enfrenta a surpresa desse ano, que é a APAFUTE. A APAFUTE é a Associação Pais e Amigos do Futebol, é time de Caxias do Sul. É, Caxias tem um terceiro time profissional, estreou, se não me engano, foi ano passado que eles começaram a jogar a terceirona e já subiram. Nesse ano aqui, na estreia, na segundona, já estão nas quartas de final e venceram o primeiro jogo em Caxias, no estádio do SESI. Amanhã decidem vaga na semifinal. Já pensou essa APAFUTE surpreendentemente subir, ter três times de Caxias no gauchão ano que vem? Interessante pro futebol da Serra. Falando no futebol da Serra, no domingo às 15h, o Veranópolis também tem uma missão bem difícil. Tem que reverter a derrota que sofreu no jogo de ida em Frederico Westphalen, quando perdeu da União Frederiquense por 2-0. Então precisa também reverter um resultado difícil amanhã no estádio Antônio Davi Farina. Falei agora, são 4 jogos das quartas, 4 jogos com times da Serra: o Brasil de Farroupilha, o Veranópolis, o Esportivo e a APAFUTE. É quartas de final, quem vai para semi, aí tem mais jogos de ida e volta, e quem avança para final, os dois finalistas sobem para o gauchão do ano que vem. 8 minutos faltando para as 11. Paulo Jungues, aquele abraço, obrigado pela mensagem, mandando um alô para dona Nilce Jungues, a mãe do Paulo, turma de São José do Sul, ao som da Espaço. Agora, 7 minutos faltando para as 11, aqui no Espaço, Fine Young Cannibals.

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1: Agora 11:16, é reta final da noite na Espaço, tem ainda 44 minutos para mais música boa na Rádio dos Melhores Ouvintes. Muito obrigado pela sua companhia, pela sua participação, por estar comigo nesta sexta, abrindo o fim de semana de feriadão. 11:16, já voltamos aqui na Espaço FM.
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5: Agora 11:22, estamos de volta com a noite na Espaço, reta final do programa desta sexta-feira. Muito obrigado pela sua companhia. Mandar aqui um abraço, meu grande amigo Luciano Silva, namorada Aline Lázari, filhota Pétia Samira, curtindo a programação musical dessa noite. Ótimo final de semana, ótimo feriadão pra vocês também, turma. Obrigado, meus companheiros de todas as noites, estão sempre comigo. 11:23. Agora 17 graus aqui em Farroupilha. Matéria que está no site, a prefeitura realizou na tarde dessa sexta a primeira abertura da colheita da citricultura aqui de Farroupilha. Aconteceu na propriedade do agricultor e vereador aqui do município, Clemente Valandro, linha São Miguel, 4º Distrito, e marcou oficialmente o início da colheita de citros. A iniciativa buscou valorizar a produção agrícola e reconhecer a importância da citricultura para a economia rural, destacando o trabalho desenvolvido pelos produtores da região. Fotos muito bacanas aqui, o pessoal reunido para esta abertura, as queridas soberanas, também prefeito Jonas Tomazini, o vereador e proprietário da terra onde aconteceu, Clemente Valandro, a primeira-dama Juliane Lázari Tomazini. Legal, matéria que está na capa do site da Espaço FM. 11:24, vamos com música aqui na Espaço. Ana Caroline e seu Jorge.

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1: 11:55, fim de papo na noite, né? Espaço dessa sexta-feira. Muito obrigado pela sua companhia. Voltamos nesse sábado, logo após o Yesterday. No site da Espaço, para você começar o fim de semana bem informado, bem informada. Farroupilha sedia Fegadan e Fegachula no próximo final de semana no Parque Cinquentenário. Colheita da Citricultura ganha abertura oficial em Farroupilha. Brigada prende mulher suspeita de atacar companheiro com faca em Caxias. Operação contra a agiotagem prende 3 e apreende armas em Bento e Carlos Barbosa. Motorista sofre possível mal súbito e colide contra caminhão na BR-116 em Caxias. Esses e outros destaques, site, aplicativo e redes sociais da Espaço FM. Nós encerramos hoje com Dilcinho. A Espaço volta às 6 da manhã. Aliás, tem 2 abraços finais. Lulu de Torres, sempre na escuta, e também a Dani, companheira de todas as noites, também esteve participando. Dilcinho encerrando a noite na Espaço. Voltamos às 6 da manhã. A Espaço FM volta às 6 da manhã, aliás, com o Panorama. Boa noite, bom fim de semana. Até mais.

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presencia. 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

0: Muito bom! Dante Ramon, Ledesma, 6 e 14, bom dia, temperatura, estamos com 18 graus, tempo instável, tem serração em alguns pontos e muita umidade cooperativa. Vinícola São João, Buscaíno Imóveis e Projetos, bom dia, Padre Marcelo.
1: Ave Maria, cheia de graça, o Senhor é convosco, bendita sois vós entre as mulheres, bendito é o fruto do vosso ventre, Jesus. Santa Maria, Mãe de Deus, rogai por nós, pecadores, agora e na hora de nossa morte. Amém. E que desça sobre você, sobre o nosso Brasil, sobre nossas famílias, a bênção do Deus Todo-Poderoso, Pai, o Filho e o Espírito Santo.
0: Amém, amém. Saúde, segurança, proteção, trabalho, felicidade, fé, coragem. Bom dia, bom dia. 6:15, Nossa Senhora de Caravaggio, rogai por nós. Menino Jesus, abençoai-nos. Divino Espírito Santo, iluminai-nos. Divino Espírito Santo, iluminai-nos. Bom dia, boas-vindas. 6:15, Nossa Senhora Aparecida, Santa Ana, São José, São Joaquim, Santo Antônio, Nossa Senhora de Fátima, Nossa Senhora Imaculada Conceição, Nossa Senhora da Saúde, rogai por nós, Santa Bárbara, bom dia, São Cristóvão, rogai por nós, São Cristóvão, para quem tá na rodagem, para quem tá em estrada. São Cristóvão, bom dia. Boa viagem, São Brás nos proteja, amém. Nossa Senhora de Caravaggio, rogai por nós. 6:15, teu rádio está ligado na Espaço FM, Cooperativa Vinícola São João, trabalho direto, fim de semana, feriado, Buscaíno Imóveis e Projetos. 6:15, bom dia.
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0: Agora 6:19, bom dia, espaçofm.com.br. Farroupilha sedia 11º Fegadan e 10ª edição da Fegachula. Fim de semana

0: Carlos Barbosa. Após 11 dias de buscas, corpo de mulher desaparecida é localizado em São José do Hortêncio. Polícia espanhola considera morto empresário gaúcho desaparecido desde maio em Barcelona. Homem condenado por roubo é capturado. É recapturado em Bento Gonçalves. Homem invade creche em Curitiba, faz 13 crianças reféns e é morto pela polícia. Zuco convoca lideranças da direita gaúcha para intensificar campanha de Flávio Bolsonaro no segundo turno. Fotos: baile fantasia não tem idade, encerra a semana da pessoa idosa em Farroupilha. Acidente deixa mulher ferida no centro da cidade. Condenado por estupro é detido em São Marcos. Morre o padre Orides Balardim, líder no processo de beatificação de João Esquiavo. Frei Eusídio Deon morre aos 95 anos em Caxias do Sul. Indivíduo detido com 167 porções de maconha em Bento Gonçalves. 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Um dos destaques aqui na capa é a criação da Escola do Legislativo. Câmara de Vereadores Farroupilha, vereador Juliano Baumgartner.
1: Estamos aqui fazendo o lançamento oficial então da Escola do Legislativo, que é um projeto novo aqui na nossa cidade. É um projeto que eu quero agradecer ao vereador Pastor Davi, o nosso presidente, que quando eu apresentei a ideia e nós fomos lá para a Assembleia, ele comprou, e aí teve todo o rito, né, de formular a resolução, o rito jurídico, e pois bem, agora chegou a hora de colocar a mão na massa.
2: Como é que vai funcionar esse projeto a partir de hoje? Tem algum custo para a Câmara? Na prática, como é que irá ser exercido esse momento especial?
1: Na verdade, custo nenhum, né? Porque a gente não está contratando mais ninguém, muito pelo contrário, a gente está criando um programa educacional dentro da Câmara, potencializando outras ações, como por exemplo, o vereador por um dia, que é um sucesso todos os anos. A gente vai tentar acrescentar alguns elementos para melhorar. Tem programas como, por exemplo, a escola no legislativo e legislativo na escola, que há tempos não vem mais tendo uma execução, mas nós estamos pontualmente buscando retomar, melhorar algumas coisas. Então, são projetos que eles vêm para qualificar também os servidores da casa e as pessoas. Porque nós temos várias parcerias. Por exemplo, nós temos tranquilamente a Universidade de Caxias do Sul aqui, que é nossa parceira. A gente tem a URGS do Campo Serra, que é parceiro, que inclusive tem o professor Celso presente no ato. Então, a gente tem um longo caminho pela frente, buscando o quê? O entendimento do cidadão sobre o fato. Porque, Gabriel e amigos ouvintes, muitas pessoas às vezes desconhecem o que são os poderes e o que cada um representa. Muitas vezes a gente não consegue desenvolver, por exemplo, o seguinte: ah, o vereador tem que fazer o asfalto aqui. O vereador não faz o asfalto. O vereador pode cobrar, pode propor. O vereador é o meio, ele não é o fim. E muitas vezes as pessoas não sabem qual que é a função. E às vezes a gente é cobrado de coisas que a gente tenta explicar. Então a gente precisa buscar politizar mais a população. E quando eu falo politizar, eu me refiro no sentido da compreensão das instituições, os poderes, né?
2: E essas capacitações, elas têm data para ocorrer? Serão quinzenais? Serão periódicas? Como é que funciona?
1: Na verdade, nós vamos fazer, está tendo a primeira hoje junto com o lançamento da comunicação aumentativa e alternativa, que o que que é? É uma comunicação focada em pessoas não verbalizadas, não verbais, ou seja, surdo-mudos, pessoas autistas que não conseguem falar, pessoas que têm dificuldade de comunicar. E é o quê? Que foi desenvolvido aqui através de um projeto de lei da vereadora Fran Bonassi, e aqui a Câmara está, de fato, já começando também com isso, uma forma com que as pessoas possam vir no poder legislativo e mostrar. Mas nós estamos no radar, depois a gente juntar duas propostas que foram apresentadas pelos estudantes no vereador por um dia, e aí a gente vai buscar montar um cronograma para algumas coisas para esse ano. E claro, o foco maior vai ser o ano que vem. Só que, claro, a gente tem que começar esse ano para estruturar, ver o que a gente pode, o que não pode. E tem um detalhe, né, Gabriel? A gente está fechando o convênio com a Escola Legislativa do Senado, tudo 0800, sem custo. E o que que isso garante? Garante que, se nós precisarmos algum profissional específico, ele vai vir aqui fazer uma capacitação. Se precisar materiais, a gente vai buscar lá. E também a gente vai estar fechando uma parceria com a própria Assembleia Legislativa do Rio Grande do Sul.
0: Júnior, qualquer novidade nos mantém informados. 6:25, criação, lançando em Farroupilha.

0: A escola do Legislativo, solenidade foi ontem pela parte da manhã, presidente da Câmara, pastor Davi Almeida.
1: A escola do Legislativo, né, é um grande ganho para Farroupilha, né? Essa é uma escola que nós estivemos na Assembleia Legislativa já no início do ano, em fevereiro. Eu, vereador Juliano Balgarten, juntamente com a vereadora Fran, nós estivemos naquela época também olhando a Procuradoria da Mulher, para que a gente pudesse também fazer a implementação aqui na Câmara Municipal, e de fato levamos aos vereadores e aprovamos então a escola do Legislativo. A escola, ela vem para proporcionar, né, a oportunidade de uma educação cidadã, né, com princípios, valores, trazendo treinamento para os alunos, capacitação para os servidores, né, treinamentos, palestras para nossa comunidade, né, e uma promoção de um acesso gratuito, né, a tudo isso. Também nós temos uma parceria que vamos firmar já nos próximos dias com o Senado, que é a escola do Senado também, que vai promover este laço entre a nossa Câmara e o Senado, né, e nós vamos poder trazer para cá também conhecimento e oportunidade de aproximar a Câmara de Vereadores, da Câmara dos Deputados, do Senado, da Assembleia Legislativa, né, e ampliar os trabalhos e trazendo proximidade também dos vereadores com os outros poderes. E aqui na nossa, aqui no Rio Grande do Sul, nós vamos então também fazer esta parceria com a Assembleia Legislativa, que tem um conselho de todas as câmaras que tem a escola do Legislativo, proporcionando, né, esse acesso à educação, acesso a trabalhos que vão promover palestras e vão promover também o conhecimento através de capacitações. Então, a escola do Legislativo, ela vem realmente para acrescentar muito, né, aqui no, em Farroupilha, promovendo uma educação cidadã para nossa comunidade, bem como para a Câmara de Vereadores, um trabalho mais próximo da nossa comunidade.
2: O vereador Juliano já reforçou, mas é importante aqui trazer à tona, sem custos ao Legislativo.
1: Sim, a gente tem buscado, né, esse trabalho, e é um trabalho gratuito, né, não tem custo algum, não vai acrescentar nenhum valor no orçamento da casa. Isso é bom da gente dizer também. Da mesma maneira, como nós temos aqui a Procuradoria da Casa também, que acrescenta um trabalho, né, agrega trabalho aqui na Câmara de Vereadores, mas também não acrescenta valores, é um trabalho de acesso à população também, à Procuradoria da Mulher aqui da Câmara de Vereadores. Então, são essas ações que eu acredito, Marqueto, que aproximam cada vez mais a comunidade da Câmara de Vereadores, né? Sabendo que a Câmara, ela está sempre de porta aberta, o gabinete dos vereadores, o gabinete desta presidência, nós estamos sempre perto da comunidade, né, em loco nas situações, atendendo realmente a população. E eu acho que é isso, né? Além do vereador trabalhar para fiscalizar o trabalho, ser propositivo, trabalhar nos projetos, enfim, eu acredito que nós precisamos estar perto da comunidade, né? Porque o vereador, ele não é o fim, o vereador, ele é o meio. Então nós estamos aí nesse elo, né, com a população e o executivo, para nós sempre melhorarmos a vida das pessoas e poder trabalhar pela nossa comunidade.
0: Presidente da Câmara de Vereadores de Farroupilha, Davi de Almeida, pastor Davi, aqui na Espaço Farroupilha, lançou, já está à disposição, Escola do Legislativo, 6:29. Tempo instável, tem cerração, muita umidade, temperatura 17 graus a Buscaíno. 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Já tem um feliz aniversário, Rádio Espaço. Feliz aniversário, que delícia. Envia tua homenagem pra cá pelo WhatsApp 99611-1971. Estamos na Espaço FM, Buscaíno, Imóveis e Projetos, Cooperativa Vinícola São João. 8 da manhã, teremos aqui no estúdio da Espaço FM o Espaço Livre. O Espaço Livre também ao vivo no rádio, segue no rádio 100.9 e também a partir das 8 no canal do YouTube, no Facebook, YouTube, Facebook, aplicativo, no site, direto Espaço Livre. Hoje, Espaço Livre, comportamento, ansiedade, depressão, insônia, alguns dos inúmeros assuntos que a gente vai tocar hoje com a médica psiquiatra, doutora Luísa Zangalli, ao vivo com a gente aqui no estúdio. Já agradecer, doutora Luísa Zangalli. Perguntas, fique à vontade. Programa interativo, sempre muito bom. 3268-2100, a partir das 8, 99611-1971. Também pelo Facebook, fique à vontade. Espaço Livre, 6:31.
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0: Jornais em circulação, Correio Porto Alegre. Alcolumbre anuncia que votará PEC do fim da 6x1 na semana que vem. Campanha eleitoral explícita. Presidente do Senado gravou vídeo ao lado do governador eleito de Minas Gerais. Eduardo Leite conduz primeira coletiva de imprensa da transição de governo. Eduardo Leite diz que questões estruturantes de longo prazo serão pactuadas com novo governo. Mãe de menino morto em Viamão deixa prisão e defesa. Busca reaproximação dos filhos. PT quer que votos da classe C para ampliar. PT quer votos da classe C para ampliar votação de Lula no Rio Grande do Sul. Baixa pressão provoca chuva e mantém instabilidade no Rio Grande do Sul. Neste sábado, Ministério Público Federal processa a Shell por enchente de 2024 e pede 541 milhões. Tribunal Superior Eleitoral manda suspender site que oferece criptomoedas por apoio a Flávio Bolsonaro. Renan Santos mantém posição de neutralidade para o segundo turno. Estratégias para a campanha de Flávio Bolsonaro no Rio Grande do Sul são definidas. Juiz denuncia ser alvo de xenofobia. Isso é capa do Correio do Povo. Amanhã tem Grenal. Justiça revoga prisão de auxiliar técnico do Grêmio. Inter avalia mudanças na defesa pro Grenal de amanhã. Com o nariz fraturado, zagueiro do Grêmio pede para disputar o jogo de amanhã. Jornais em circulação, 6:34.
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0: Agora 6:37, tempo nublado, estamos com 17 graus, a máxima para hoje entre 21 e 24. Tem previsão de chuva também, chuvarada para Serra Gaúcha. Os falecimentos que o Grupo L Fórmula está atendendo. Caxias do Sul, os falecimentos. Eva Maria Ribeiro de Almeida, 68 anos de idade. Fernando Antônio Marqueto, 69. Maria Rocaro Esquiavo, 99 anos. Olavo Remígio de Carli, 86 anos de idade. Em Bento, nenhum atendimento. Farroupilha, Maurílio Garcia, 74 anos. Não temos homenagem ou participação. Município de São Marcos, Darlan Adão Camelo de Araújo, 53 anos. Santa Maria, Idemar Pinho Sacol, senhora de 81 anos, Grupo L Fórmula Osório, nenhum atendimento. Aqui em Farroupilha, funerária Fornec Matana, nós temos o falecimento da senhora Lourdes Zanotto Prece, moradora aqui tradicional, famílias queridas, família Zanotto, família Prece, bairro São Luís, um dos primeiros moradores aqui, o senhor Carlos Prece, seu esposo, os filhos queridos, o Claudir, a Tânia, já tem homenagem, participação sogra do querido Betão Colombo, dona Lourdes Zanotto Prece, idade 86 anos. Teremos já, depois das 7:15, 7:20, tem participação, homenagem na íntegra. Falecimento da senhora Lourdes Zanotto Prece, o atendimento da funerária Fornec Matana. Temos também aqui o falecimento de Marlene Mota Pacheco, 77 anos, não temos ainda participação. Também temos o falecimento do Nivaldo Rodrigues dos Santos, conhecido boiadeiro, 60 anos, não temos ainda participação ou homenagens. Carinho aqui com os familiares. Nivaldo Rodrigues dos Santos Boiadeiro. Não temos ainda participação. Funerária Fornec Matana, 6:39.
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0: Pessoal da Zapa, bom dia, semana que vem promete, vambora, 6h40. Acidente deixa mulher ferida no centro de Farroupilha. Uma mulher de 36 anos ficou ferida após colidir sua motocicleta Yamaha. Colidir sua moto Yamaha contra um Ford New Fiesta por volta das 13h10 de ontem, no cruzamento da Pena de Moraes com a Carlos Vetter, próximo ao restaurante Rodízio de Bifes do Alemão. Com impacto, ela sofreu escoriações, foi socorrida pelo Corpo de Bombeiros e encaminhada pelo SAMU para o Hospital São Carlos. A condutora do Fiesta, de 53 anos, não se feriu e o trânsito ficou sinalizado pela nossa Brigada Militar. Deixa eu agradecer aos ouvintes aqui também. Tem informação, o recado diário tem informação direto. Manda pra cá, tem informação, tem comentário, tem sugestão de pauta, WhatsApp 99611-1971. Gravou? 99611-1971. Ouvinte, repórter, sempre necessário. Tem informação, tem vídeo, tem foto, né? Fica à vontade, tem comentário pra fazer, sugestão de pauta. Pessoal da melhor idade, fantasia não tem idade. Semana da pessoa idosa encerrou ontem. Tem galeria de fotos aqui do baile de ontem. Muito bom. 6h42.
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0: 6h43, tempo instável para nublado. Tem muita cerração em alguns pontos, muita umidade. Temperatura 17 graus. 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
0: 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Tempo nublado, temperatura 17.
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0: Agora 6:52, estamos aqui na Espaço FM, busca aí no Imóveis e Projetos, Cooperativa Vinícola São João, já 8 da manhã aqui direto. Inclusive quem tá com a gente, segue no rádio no 100.9 e a partir das 8 horas a gente entra no ar também no canal do YouTube, no Facebook, YouTube, Facebook, no aplicativo e também no site da Espaço FM. Vamos lá com feliz aniversário, Rádio Espaço, feliz aniversário, que delícia. 8 da manhã a gente tem Espaço Livre, hoje com assuntos que são necessários a gente tocar, ainda mais com um profissional que pode orientar você de uma forma assim bem direta. Doutora Luísa Zangalli aqui no estúdio da Espaço FM, médica, psiquiatra aqui no estúdio, interativo, Espaço Livre sempre. Perguntas pelo 3268-2100, pode ir pro Facebook também. O pessoal fica à vontade. O WhatsApp é 99611-1971. Vamos lá com feliz aniversário, Espaço. Feliz aniversário, que delícia. Tem horário político, gente, das 7 às 7:10. É jogo rápido. Das 7 às 7:10, horário político obrigatório e gratuito. 6:54. Feliz aniversário, Espaço, e que delícia. Jordan de Lima Bones, Daiane Braganholo, Particelli, homenagem Troféu Trombini, Farroupilha Esporte e Lazer, Luiz Carlos Crespi, homenagem Maleri Anselmi, Amauri Verberi Silveira, homenagem Máquina Sazi, Luiz Carlos Alves Severo, homenagem Tecnova, Melissa Caniver, homenagem Lions Clube Centro, Fabiana Inês Bertani, homenagem Liga de Combate ao Câncer, Claudio Miro Xavier Borges, homenagem objetiva, contabilidade. Graciele Gervasoni, homenagem do Movimento de Emaús, Núcleo de Farroupilha. Helena Cristine Damiani Ferrarini, homenagem do esposo Kleber, os filhos Carolina e Lorenzo, os pais Plínio e Sueli e a turma do Emaús de Farroupilha. Osmar Matiello, homenagem Motoclube Rota 470. Alexandre Trote Beltrame, homenagem dos pais Leonardo e Karine, o irmão Augusto, os integrantes e amigos da Alcateia, amigos da natureza e do Grupo Rouxinol da Serra. Famílias queridas, Alexandre, feliz aniversário, Leonardo, Karine, alô Augusto, Renan Bondan, a esposa Karine, os filhos Nicole e Gabriel, mãe Margarete, familiares e amigos, Renan Bondan. Renan é o nosso secretário da Agricultura, campeão de votos da Câmara de Vereadores, bom de voto também nessa eleição. Renan, um abraço para ti, saúde e parabéns aí pela família. Feliz aniversário, Bruno Antônio Razeira, homenagem dos pais André e Josiane, a irmã Letícia, a avó querida Odete. Feliz aniversário, Rádio Espaço, feliz aniversário, que delícia, família Razeira. André, bom dia, alô Josiane, alô Letícia, Bruno, feliz aniversário, Elizabeth da Silva, homenagem dos irmãos Luiz Carlos, Luísa, Flora, Paulo, Flávio, Cláudio Miro, Cláudia e Cláudio, cunhados Gerson, João, Marli, Jussara e Silene, os sobrinhos, o Marlon, o Marcos, o João Paulo, Gerson Júnior, Manuela, Isabela, Tatiane, Alice, Vinícius e Mariane. Beth, Elizabeth, feliz aniversário. Alô, Beth, Guilherme Goia hoje, homenagem da esposa Cláudia, as filhas Antonella e Martina. Guilherme Goia, muita saúde, parabéns, obrigado pelo carinho direto aqui com a Rádio Espaço. Guilherme Goia, feliz aniversário e parabéns pela família. Cláudia, bom dia, Antonella, Martina, Iris Kurman, homenagem da irmã Ana Paula, filho Rafael, a nora Ana Paula, Isadora Cota, os pais Cássio e Adalgisa, a avó querida Inês, os tios Ana e Lucas, os primos Manuela e Joaquim, todo o pessoal do Lions Clube Farroupilha Imigrante. 6:57, família Cota, bom dia, Isadora linda, Cássia Dalgisa, vó Inês, bom dia, João Antônio Kaminski Vaires, homenagem dos pais Jonathan e Andréia, irmão Nicolas e avó Cleci. João Antônio, feliz aniversário, Joifer Augusto 3, homenagem da mãe Lucilene Joifer, é isso? Joifer, José Teles, a esposa Claudete, Lúcia Oliveira, homenagem dos filhos John e Ana Clara, as amigas Leila, Laurita e Nil, Lúcia Oliveira, Matheus Bonzangali, os pais Michele e Daniel, Paola Rodrigues, homenagem do esposo Josmar, as filhas Marina e Maitê, Rafael Gabriel Mendes, homenagem da esposa Elisandra, os filhos Rafael e João, feliz aniversário Roberto Spinelli Benedetto, a tia e madrinha Lucinda, Simone Largo Charnobai, homenagem dos cunhados Roy e Vera, Sofia Ferreira Machado, homenagem dos pais Adriano e Késia, avós Adelir e Claudina, tios Volney, Joyce, Keila e Júnior, dindos Graziela e Joelso, os primos Wesley e Ana Carolina, feliz aniversário Suane da Silva Marques, homenagem dos pais Simone e Rudinei, aqui os irmãos Ezequiel, Raquel, Roniel, Fabiana, Suelen, Cailane, a turma toda, o Pietro, Arthur e Laura, sobrinhos Marina, Cauã, Renan, Cauane, Sofia, Brian, cunhados Madalena, Graziela, Willy e Gabriel, feliz aniversário 6:58, Tainara Alvino do Amaral, Tainara, os pais Lucília e Hélio, os irmãos Lucas e Tatiane, a tia Márcia, sobrinhos Mariane, Murilo, Maurício, Valentina e Bernardo, os cunhados Suelen e Márcio, feliz aniversário Tomás Cogo Subtil, Tomás, em homenagem do pai Diego, a mãe Giannini, os irmãos Guilherme, Pietra e Laura, os tios Micael e Glauber e a avó Ivanete, Vanusa Jacovás Costa, o esposo Cassiano, a mãe Mari, o filho Enzo, família toda querida, Vanusa, feliz aniversário. aniversário. Tem homenagem completa às 11h e às 16h. Rádio Espaço e que delícia.
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8: Agora 7:45 de volta, Panorama Show da Informação, horário político obrigatório e gratuito, volta ao meio-dia, são 10 minutos, temperatura 18 graus, tempo

0: 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Sentimentos aqui, a família Schmidt, o vereador querido, o Argide Schmidt, me passa a informação, falecimento do tio, o Alzik Schmidt, lá em São Leopoldo, aos 76 anos de idade, advogado, juiz da vara da família, desembargador do Tribunal de Justiça, aqui família Schmidt, tio do vereador Argídio, Alzik Schmidt, 76 anos de idade. Temos aqui informação, sala de velório 3, início do velório agora, vai ser à tarde, cerimonial de despedida às 17. Família Schmidt, nossos sentimentos. Argídio, obrigado aqui pela informação. Advogado, juiz, desembargador, Alzik Felipe Schmidt, São Leopoldo. 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
0: 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Rodovia dos Romeiros, Citadino, Espaço FM de futsal, rodada de ontem. Aqui o Vladimir da Liga Farroupilhense de futsal, estreando ontem, Estrela 9, RB Futsal 0, 9-0 Estrela no RB Futsal. Mecânica Constante Car 3, Falso Madrid 2, Atlético da Serra 7, Estrela Sub 23 2. Ótimo público na rodada. Próxima rodada é dia 23 de outubro. Glader, tiver imagens também, manda pra cá. espaçofm.com.br, Citadino Espaço FM de futsal, 7:16. 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Senhoras e senhores, já tem um espaço livre. Qualifico o programa de hoje, mais uma edição especial. A gente vai ter o privilégio de receber aqui no estúdio da Espaço FM a doutora Luísa Zangalli, médica psiquiatra, falando de vários assuntos, mas em destaque, ansiedade, depressão e insônia. Tiver alguma pergunta, fique à vontade. Não há necessidade de identificação. A gente precisa mais é idade. Tá ok? Envia tua pergunta, fique à vontade. Quando a ansiedade deixa de ser uma reação natural e passa a ser um transtorno, quando a tristeza deixa de ser passageira e merece atenção, por que dormir bem é tão importante para nossa saúde? Ansiedade, depressão e insônia. Fique à vontade nas perguntas, 8 da manhã. A partir das 8, a gente entra no ar também, segue no rádio, no 100.9. Vamos também pro YouTube, pro aplicativo, vamos também pro site da Espaço, pro Facebook, 7:17. Aplicativo, Facebook, YouTube e no site. Estamos na Espaço FM, é panorama, é show da informação. Estamos com o tempo nublado. Manda pra cá tua pergunta, pode vir agora, não precisa se identificar, fique à vontade. 9-9611-1971. 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
2: Agora 7:22, repito, 7:22, temperatura, estamos com 19 graus, tempo nublado. 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Boutique Pescados do Vale, 7:22. Nós temos participação de falecimento. Família queridíssima, família Prece, funerária Fornec Matana Farroupilha, participação de falecimento da senhora Lourdes Zanotto Prece, esposo Carlos Prece, filhos Claudir José Prece, namorada Ione Emer e família. Tânia Maria Prece, esposo Carlos Alberto Colombo e família. Netos, Eduardo Prece, esposa Angélica De Luca. Felipe Prece Colombo, esposa Letícia Colombo. Guilherme Prece Colombo, noiva Ana Paula Ozelame. Renata Prece, namorado Matheus Stocchetti. Irmã Terezinha Zanotto Padilha e família. Esposo, filhos, nora, genro, netos, irmã, sobrinhos e demais familiares da senhora Lourdes Zanotto Prece, aos 86 anos de idade. Pesarosos com seu falecimento, participam que as últimas homenagens estão sendo prestadas na Capela Eternidade, Fornec Matana, Farroupilha, e a encomendação de corpo presente acontece às 15:30. E após, senhora Lourdes Zanotto Prece, aos 86 anos, será encaminhada para o cemitério público municipal de Farroupilha. Funerária Fornec Matana participou o falecimento da senhora Lourdes Zanotto Prece, aos 86 anos de idade. O atendimento funerário da Fornec Matana, repito, a despedida acontece na Capela Eternidade Fornec Matana, na rua Carlos Fetter. Gente, o sentimento, o carinho, uma das primeiras famílias do bairro São Luís, esse trecho, lá no começo do bairro São Luís, família querida, o senhor Carlos, os filhos, o Claudir, a Tânia, aqui o Betão, sogra do Betão Colombo, Carlos Alberto Colombo, família toda querida, nossos sentimentos. Despedida na Capela Eternidade Fornec Matana, sepultamento às 15:30, cemitério público municipal. Sentimentos a todos os familiares, senhora Lourdes Zanotto Prece. Hora, 7:25.
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13: Agora 7:27, Espaço FM, Panorama Show de Informação, Feltrim Group, Memorial São José, Grupo L Fórmula. 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Estamos fechando uma semana movimentadíssima. Prefeito Jonas faz uma rápida avaliação. Ontem, a colheita da citricultura em destaque, laranja, bergamota, colheita da citricultura ganha abertura oficial. Encerramos ontem também a semana do idoso, semana aí com boas notícias também. Prefeito Jonas, uma rápida avaliação, por
14: uma
13: favor.
14: Uma semana e uma sexta-feira principalmente muito movimentada, né? Nós iniciamos a semana com o início de obras no bairro Belvedere, uma importante reivindicação daquela comunidade. E nessa sexta-feira a gente teve uma programação também importante de integração com a comunidade. Começamos com a nossa comunidade escolar, com a escola Teotônio Vilela, que fez um almoço especial para as crianças da comunidade escolar, que contou com o apoio de muitas entidades, muitas pessoas que colaboraram também para que esse almoço pudesse acontecer. A gente quer parabenizar em nome do nosso diretor Juliano, né? Toda a equipe lá da escola que fez mais uma edição desse almoço se tornar realidade. Depois nós tivemos também o baile aqui, que está dentro da programação da Semana do Idoso, que tem tido diversas programações nesses últimos dias. Se junta também a um trabalho que a Júlia tem feito agora junto com a Coordenadoria da Mulher e com as nossas diversas instituições, que é relacionado ao Outubro Rosa. E também a gente teve então a oportunidade de fazer a primeira abertura da citricultura, da colheita, né, dos citros aqui em Farroupilha, na propriedade do Clemente Valandro, que também marca mais uma importante cultura, um importante cultivo que a gente tem aqui em Farroupilha, reforçando essa questão da diversificação que a gente já tem na indústria e que também tem no nosso setor primário. E assim, com as aberturas da vindima, da colheita do kiwi, agora da colheita dos citros, a gente também tem uma oportunidade de valorizar o nosso agricultor, o que é produzido no dia a dia.
15: Vem para fortalecer também o calendário de eventos do nosso município, de valorizar Farroupilha como uma terra de conquistas.
14: Sem dúvida, a gente quer dizer que embora seja um evento simples, né? Mas a gente percebe a felicidade dos agricultores que participam desses eventos por ter esse reconhecimento. A gente já incluiu, né? Quando dá aí a distinção das 100 maiores empresas, já por 2 anos, as 20 maiores do agro, a gente percebe também como eles valorizam esse reconhecimento e agora tendo mais a abertura da colheita dos citros, também é mais um momento importante que vai certamente se integrar ao nosso calendário. E a gente diz, né? Farroupilha é uma terra de oportunidades, o que se planta aqui realmente floresce e dá frutos, né? E transforma o nosso município numa terra de conquistas. E para a próxima semana já fica o convite, nós vamos ter o Fegadã, aonde Farroupilha se torna novamente, né, o palco sagrado do tradicionalismo gaúcho. A gente sabe que como os nossos tradicionalistas cultuam o Parque Cinquentenário e sabem que ali a gente já teve grandes momentos da nossa cultura gaúcha. Será nos dias 16, 17, 18 de outubro, sexta, sábado, domingo, Fegadã e Fegachula, com entrada franca no Parque Cinquentenário. E no domingo, durante ali as apurações e a integração, a gente vai ter um grande show com o grupo Carqueja.
13: Prefeito Jonas Tomazini, semana boa, semana que vem, gente. Esse espetáculo que o prefeito fala, semana que vem, inclusive é destaque na capa aqui do Portal da Espaço. Semana que vem, sexta, sábado e domingo, 11ª edição do Fegadã e 10ª edição do Fegachula, complexo do Parque Cinquentenário. Para ter uma ideia, em torno de 10 mil pessoas deverão estar participando dessas festividades, desses eventos. Fegadã e Fegachula, semana que vem, sexta, sábado e domingo, 7:31. Secretária da Assistência Social e Habitação encerrou ontem a Semana Municipal do Idoso, secretária Anita Maioli Pascoal.
2: Espaço, então nós estamos encerrando hoje, sexta-feira, com o nosso famoso baile A Fantasia. Foi uma semana de muito aprendizado, de muitas brincadeiras. A gente teve palestras importantes sobre sexualidade, sobre convivência, sobre família. Nós tivemos o bingo de integração, serviços no próprio Centro de Convivência Idosos e hoje então aqui no CTG, agradecer desde já ao CTG que nos cedeu o espaço para nós terminarmos com chave de ouro essa semana do idoso.
15: E é claro que a semana passa, mas as atividades continuam. Prefeitura de Farroupilha, através da tua secretaria, com diversas atividades no Centro de Idosos São José, os bailes que vocês fazem, os passeios, essa integração que é importante, é fundamental.
2: Sim, os serviços vão voltar à normalidade a partir de quarta-feira, porque segunda e terça nós estamos de feriado, mas volta todos os serviços de convivência, volta a ginástica, volta o câmbio, volta as palestras e volta também o baile. Então, agora volta a todas as atividades normais que a gente vem desenvolvendo durante o ano.
15: Anita, para quem quiser conhecer, participar, fazer essa integração com vocês, como é que funciona?
2: Pode passar na secretaria ou diretamente no Centro de Convivência Idosos São José, que fica atrás do CTG Ronda Charrua. Não tem vaga limitada, as pessoas podem chegar a falar com a nossa coordenadora, que ela vai passar todas as orientações.
15: Tem alguma taxa, algum custo?
2: Não tem taxa, não tem custo nenhum, é totalmente gratuito.
13: Anitta, muito obrigado. Toda a equipe aí do Centro de Convivência São José, os participantes, mais uma semana redondinha, bonita aí. Farroupilha sedia, Fegadã e Fegachula, semana que vem, sexta, sábado, domingo, da semana que vem. Colheita da citricultura ganha abertura oficial em Farroupilha. Brigada Militar prende mulher suspeita de atacar companheiro com faca. Operação contra agiotagem prende 13 e apreende armas em Bento e Carlos Barbosa. Farroupilha lança Escola do Legislativo. Motorista sofre possível mal súbito e colide contra caminhão na BR-116 em Caxias do Sul. Após 11 dias de buscas, corpo de mulher desaparecida é localizado em São José do Hortêncio. Polícia espanhola considera morto empresário gaúcho desaparecido desde maio em Barcelona. Homem condenado por roubo é recapturado em Bento Gonçalves. Homem invade de creche em Curitiba, faz 13 crianças reféns e é morto pela polícia. Zuco convoca lideranças da direita gaúcha para intensificar campanha de Flávio Bolsonaro no segundo turno. Baile Fantasia não tem idade, encerra a semana da pessoa idosa em Farroupilha. Tem galeria de fotos, acidente deixa mulher ferida no centro de Farroupilha. Morre padre Orides Balardim, líder do processo de beatificação de João Esquiavo. Morre o Frei Eusídio Deon, aos 95 anos, condenado por estupro, é detido em São Marcos. espaço fm.com.br.
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5: Agora 7h42, tempo tá nublado, temperatura 19 graus. Já tem um espaço livre a partir das 8. A gente vai receber a médica psiquiatra, a doutora Luísa Zancalli, aqui no estúdio da Espaço. Tem muito assunto necessário e importante. Ansiedade, depressão, insônia são alguns dos assuntos que a gente vai abordar com a doutora Luísa já. Tiver alguma dúvida, alguma pergunta, envia para cá. É só ligar o 3268-2100. Tem o WhatsApp 99611-1971. Vamos entrar no ar também a partir das 8, no Facebook, 7h42, no canal do YouTube, no Facebook, no aplicativo e também no site, as imagens aqui do estúdio, já a partir das 8 horas. Deixa eu agradecer toda a equipe do comandante Sassac, o soldado Eduardo na comunicação também. Eduardo, aquele obrigado gigante aí, prestação de serviço sempre. A Brigada Militar, por meio do segundo pelotão de Polícia Rodoviária de Farroupilha, registrou na noite de ontem, por volta das 20 horas, uma ocorrência envolvendo 3 veículos no quilômetro 2 da rodovia 453, em frente à van, um ponto de referência. O acidente, que resultou apenas em danos materiais, envolveu um Fiat Punto branco, conduzido por um homem de 35 anos, um Volkswagen Gol bege, conduzido por um homem de 50, e um Mitsubishi Pajero de cor branca, conduzido por um homem de 42 anos. Os veículos trafegavam no sentido Caxias-Farroupilha, quando o condutor da Pajero precisou frear emergencialmente. Os demais veículos colidiram na traseira do utilitário. Do acidente, do sinistro, houve apenas danos materiais. Brigada Militar, a força da comunidade, precisou Polícia Rodoviária, Brigada Militar, Polícia Rodoviária 198, emergência 198, segundo pelotão de Polícia Rodoviária Farroupilha. Eduardo, muito obrigado. Toda a equipe do comandante Stassac. Eduardo, bom fim de semana. Qualquer novidade, por favor. 7h44. 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Destaque, gente, pela primeira vez aqui, uma festa bonita. A abertura da colheita da laranja, da bergamota, virou destaque. Tem uma galeria de fotos. Gente, como é linda a nossa comunidade aqui de Farroupilha, a região de São Miguel. Os laranjais aí, que espetáculo, que imagem. Que imagem. Quer fazer um pôster gigante. Colheita da citricultura ganha abertura oficial em Farroupilha. Foi na propriedade da família Valandro, vereador, produtor, que é destaque, não só na região, Rio Grande afora, vereador Clemente Valandro.
6: É uma alegria muito grande, né? Ter todo esse pessoal, todos esses agricultores, entidades aqui para nós abrirmos hoje a primeira colheita da citricultura no nosso município. Eu nunca imaginaria, né? Que quando a gente começou e nós ia chegar nesse momento, hoje ter uma cultura que no nosso município está expandindo dia por dia aqui no nosso município, principalmente no nosso quarto de distrito, onde está localizado, centralizado a maior produção de citriculturas no município.
7: Valandro, há quanto tempo a sua família trabalha com a citricultura?
6: Gabriel, a gente aqui, essa lavoura onde você está aqui, os primeiros pés foram plantados fazem mais de 30 anos, mas depois a citricultura meio que parou, deu uns problemas, mas aonde o pessoal mais começou mesmo investir na citricultura é de 15 a 20 anos para cá.
7: Como é que está o mercado hoje?
6: O mercado é assim, todo ano quando a citricultura não é diferente das outras culturas também. Quando tem um pouco demais, o preço se segura um pouquinho. Mas como essa cultura, ela está sendo colhida um pouquinho fora de época, então ela sempre agrega um valor que a gente consegue trabalhar até.
7: Esse excesso de chuva tem prejudicado a colheita?
6: Prejudicado não, só está atrasando a colheita. Porque você vê, uns dias para cá, 10, 15 dias para cá, a gente colhia muito pouco, né? Uma que a gente gente tava esperando fazer a abertura da colheita, né? Mas ela atrapalha sim, por causa que no primeiro dia de sol você não consegue colocar as máquinas nas lavouras, é muito barro, é muito perigoso. Então a gente tem que aguardar um meio-dia, um dia de sol para depois começar a retornar a colheita de novo, né?
7: E a expectativa para a safra, como é que está?
6: Muito boa, muito boa. A expectativa esse ano aqui, não só na minha propriedade, como os vizinhos, o próprio quarto distrito aqui, eu tenho feito um levantamento ali, tá muito boa a safra da citricultura nesse ano.
7: Aqui na sua propriedade especificamente, o senhor tem só laranja, tem bergamota também?
6: Temos laranja e bergamota também.
5: Clemente, falando da família, falando, Clemente, a tua esposa querida, teus filhos, enfim, teus irmãos, enfim, a família falando, os produtores, a gente só tá começando a divulgar, tem muita notícia boa aí, secretário da Agricultura, Renan Bondan.
8: Sim, para nós aqui da Secretaria da Agricultura é muito importante isso, porque realmente mostra a diversificação que temos no nosso município. Fizemos já o início da safra da uva, fizemos também o início da safra do kiwi e agora a gente está começando com o início da safra da citriculturas. Isso mostra a diversificação do nosso município e as nossas fortalezas, né? No nosso interior é isso, normalmente o pessoal usa a intersafra de alguma fruta para poder plantar outras e a citrus, ela está vindo muito forte aqui no nosso município, então a gente está muito feliz porque além do quarto distrito vendo hoje, a gente está aqui presente nesse evento vendo pessoas do terceiro, do segundo, do primeiro, mostrando que realmente a citrus veio para ficar, fortalecer as nossas fortalezas do nosso interior.
7: Secretário, de que forma a administração municipal tem auxiliado os agricultores, principalmente agora no começo de mais uma safra?
8: Olha, a Secretaria de Agricultura, ela ajuda normalmente na questão do escoamento da safra, né? Na manutenção das estradas, no escoamento dela, então a gente está realmente um pouco preocupado com isso, né, Gabriel? Porque o tempo não está colaborando muito conosco também, né? Mas a Secretaria está sempre à disposição, se caso os agricultores precisarem alguma coisa também, que a gente possa ser útil, estaremos lá para receber eles da melhor forma possível.
7: Pensamento positivo, não é um ano fácil, as intempéries estão aí, mas essa alegria que foi estampada hoje aqui na propriedade do Clemente Valandro, com certeza ela frutifica, ela gera frutos e faz também com que Farroupilha continue se desenvolvendo.
8: Sim, com certeza, Gabriel, e aqui a gente tem que agradecer, né, a família Valandro por abrir a sua propriedade aqui dentro da pra gente fazer essa primeira colheita da citricultura, então a gente tá bem feliz e realmente mostra a força do nosso interior, né? Tu pensa, Gabriel, que eu sempre falo pro pessoal que nós trabalhamos no interior com o pessoal que produz, planta e não sabe quanto vai ser o valor dele no final do ano, quanto ele vai receber pelo trabalho executado, pelos dias sofridos, sem contar na questão do tempo também. Então a gente tá aqui como secretaria fortificando, trabalhando em projetos do antigranizo para cada vez trazer mais benefícios pro nosso agricultor.
5: Gente, uma festa linda aqui, colheita da citricultura, lançamento ontem. Renan Bondan, feliz aniversário. Renan tá de aniversário hoje, secretário da Agricultura, campeão de votos na Câmara, fez votação boa para os candidatos que apoiou também na eleição de domingo passado. Renan, muita saúde, cumprimentos. Deixa eu fechar a rodada, presidente Sintrafar, Márcio Ferrari, também prestigiando a abertura da citricultura, colheita oficial, aí de laranja e bergamota, aí na região de São Miguel, Márcio Ferrari.
9: Prazer estar conversando contigo e com a audiência da Rádio Espaço. Sempre que nós celebramos uma conquista, que é uma safra e o início da safra da laranja e da bergamota, isso nos alegra, né? E alegra também aos produtores. Nós enfrentamos desafios, muitas vezes o preço não compensa, o mercado não está bom, mas celebrar a abertura da safra e ver aqui esse esplendor que são essas laranjas, alegra ao proprietário, o Clemente Valandro, o nosso associado, alegra a todos que estão aqui presentes e muitos agricultores que eu vi aqui hoje participando desse evento e se espelhando no modelo e no exemplo do Clemente para implementar na sua propriedade. Diversificar as culturas, né? Isso o prefeito falou, é importante, o próprio Clemente falou na diversificação e nós temos que fazer isso para enfrentar os momentos de crise que a uva tem ou que o pêssego tem e ter uma alternativa para manter a renda das famílias.
7: Como é que Farroupilha chega mais uma safra? A expectativa para o próximo ano é positiva?
9: Bem, Gabriel, todos nós, agricultores, sempre temos grandes expectativas para safras, né? Infelizmente, os modelos climáticos, os climatologistas dizem que nós teremos problemas com excesso de chuva. Então, um pouco dessa expectativa boa acaba sendo frustrada, né? Nos deixa preocupados, como é que vai ser a produção, a nosso produto vai estragar, vai, vamos ter problema de doença nos nossos pomares, mas a expectativa, mesmo assim, ela é boa, né? Os agricultores da região, eles são resilientes e eles enfrentam esses desafios de cabeça erguida. Então, nós esperamos que nós tenhamos safras boas, apesar de todas as previsões climatológicas dizerem que não. E isso, acreditamos que isso vá se confirmar no final de março, onde nós inseramos a maioria das colheitas.
5: Márcio, muito obrigado. Márcio Ferrari, presidente do Sindicato dos Trabalhadores Agricultores Familiares de Farroupilha. Renan, o Márcio, família falando, nos passa os números também em Mater, a Márcia, a equipe, os números, a expectativa que a gente tem de colheita esse ano, hoje o número de produtores, é porque Farroupilha vira destaque, o tipo também de bergamota, o tipo de laranja que Farroupilha está produzindo para suco, para o mercado e tudo mais. Gente, Farroupilha é com uma expectativa gigante. Eu estou recebendo ofertas, farmácias, São Lucas libero na sequência também, falecimentos, eu libero agora falecimentos rapidamente aqui, obituário, funerária Fornec Matana, falecimento de Lourdes Zanotto Prece, 86 anos de idade, a despedida, Capela Eternidade, Memorial Fornec Matana, aqui na Carlos Fetter 104, o sepultamento é à tarde, às 15h30, cemitério público municipal. Família toda querida, nossos sentimentos. Temos também aqui funerária Fornec Matana, Marlene Mota Pacheco, 77 anos, não temos mais informações, não há homenagens ou participação. Também falecimento de Nivaldo Rodrigues dos Santos, o querido e conhecido boiadeiro, 60 anos de idade. Também não temos participação ou homenagem. Nivaldo Rodrigues dos Santos. 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Na região Caxias do Sul, aqui o grupo L Fórmulo. L Fórmulo informa Caxias, Eva Maria Ribeiro de Almeida, 68 anos. Fernando Antônio Marqueto, 69. Maria Rocário Esquiavo, 99 anos. Olavo Remígio de Carli, 86 anos. Farroupilha, Maurílio Garcia, 74 anos. Não há homenagens ou participação. São Marcos, Darlan Adão Camelo de Araújo, 53 anos de idade. Já no município de Santa Maria, Edemar Pinho Sacol, senhora de 81 anos. Grupo L Fórmulo, Memorial Crematório e Capela São José.
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4: Senhoras e senhores, bom dia. A partir de agora também a gente está no ar, ao vivo, direto, aqui no estúdio da Espaço FM, segue no rádio no 100.9 e a partir de agora a gente está ao vivo também no canal do YouTube, no Facebook, estamos no site e no aplicativo da Espaço FM. 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Vamos de espaço livre, a gente retorna logo depois do intervalo. Interatividade, sempre muito bem-vinda. Utilize qualquer pergunta para a doutora Luísa Zangalli, vai para o 3268-2100, vai para o WhatsApp 99611-1971, Facebook também, fique à vontade. Chuva, muita chuva aqui no centro de Farroupilha, estamos com 15 graus. 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Para semana que vem, a gente tem feriado na segunda-feira. A coleta de entulhos e galhos é de terça a quinta. Semana que vem, bairros Volta Grande, Pio Décimo, Bairro do Parque e Planalto. Os entulhos deverão ser deixados em frente às residências. Cidadão consciente faz a sua parte para manter a cidade limpa. A cidade é de todos nós, o compromisso também. Semana que vem, terça, quarta e quinta, coleta de entulhos e galhos, Volta Grande, Pio Décimo, Bairro do Parque e Bairro Planalto. Hora 8:09, espaço livre, doutora Luísa Zangalli aqui no estúdio com a gente, logo depois do intervalo comercial. 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
4: Senhoras e senhores, 8:16 de volta. 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Gente, tempo instável, chove no centro de Farroupilha, estamos com 14 graus. 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Gente, hoje um programa muito especial nesse Espaço Livre, comportamento, vamos falar de ansiedade, depressão, insônia, programa também ao vivo, direto, fique à vontade nas perguntas, recebendo aqui no estúdio da Espaço FM, médica, psiquiatra, doutora Luísa Zangalli. Luísa, te agradecer essa grande gentileza de estar com a gente ao vivo aqui no estúdio da Espaço FM, em pleno sábado de feriadão de chuva. Luísa, bom dia, boas-vindas.
14: Bom dia, Rogério. Muito obrigada pela oportunidade de estar aqui com vocês hoje.
4: Bom, Luísa, é o nosso primeiro encontro aqui no programa e só me permita aí, né, te agradecer essa grande gentileza. Eu tenho perguntado para os profissionais da medicina e só se puder contar um pouquinho da tua história. Por que a medicina? Por que a psiquiatria? Foi desde menina, é um sonho ou de repente foi no decorrer do tempo a medicina e depois a psiquiatria?
14: Eu acho que eu sempre tive esse sonho, Rogério, da medicina. E quando eu entrei na faculdade de medicina, eu queria psiquiatria. Durante o curso, claro, a gente vai abrindo os horizontes, entende um pouquinho de cada especialidade, mas no final voltei pro meu início, assim, eu sempre fui apaixonada pela mente humana e o comportamento, então aqui estou, médica psiquiatra.
4: Atendendo, só até pro pessoal que já pede, enfim, atendendo em Farroupilha.
14: Em Farroupilha, atendo particular no meu consultório, que é ali no Executive Center.
4: Na Pena de Moraes, quase esquina com a Thomas Edison.
14: Isso aí, isso aí.
4: O Dom Luiz, vamos conversando aqui, porque o assunto aqui que foi selecionado, agradecer a Lúcia também aqui, ansiedade, depressão e insônia. Detalhe aí, uma curiosidade, no teu consultório, no dia a dia, são temas que cada vez mais...
14: Cada vez mais, né, Rogério? Sim.
4: E pode ser, o que está acontecendo? Porque a gente fala de depressão, ansiedade, vários programas aqui há muito tempo, só que hoje, 2026... No consultório é o teu dia a dia?
14: É o meu dia a dia, a gente vê, não sei se é a sociedade que está muito ansiogênica, né, redes sociais, essa hiperconectividade das pessoas, todo mundo está na correria, todo mundo está mais estressado, a gente pode dizer por assim, e isso aparece muito, né, começa a trazer prejuízo para a vida da pessoa e ela acaba tendo que buscar ajuda.
4: Então, Luísa, a questão de todas as idades?
14: Todas as idades. Eu atendo só adultos, né? Mais de 18 anos. Mas a gente vê que isso começa já ali na adolescência, muitos casos, né? E vai ao longo da vida toda.
4: Tá, Luísa, só pra gente orientar também, que é importante que a audiência fica geral, até se o pessoal tiver alguma questão com a criançada, você recomenda profissionais que trabalham exclusivamente ou não também com a criança e adolescente?
14: Sim, é uma subespecialidade ainda, né? A psiquiatria da infância e adolescência. Claro que tem psiquiatras que acabam abraçando um pouco mais essa causa. Eu, no momento, atendo acima dos 18 anos somente. Então, indico especialistas, colegas que atendem, são mais focados nesse atendimento da infância e adolescência.
4: Para iniciar também, doutora Luísa, quando a gente fala ansiedade e depressão, e muita gente, muitas vezes a gente confunde, tem algumas diferenças assim básicas, isso dá para diagnosticar já de cara ou não?
14: Não necessariamente, Rogério, porque é uma síndrome, né? Então, é um conjunto de sinais e de sintomas, tanto da ansiedade quanto da depressão. Então, às vezes, não é só tô triste, tô estressado. Não, né? A gente vê vários fatores que podem levar a isso. Pode ser um quadro mais puro, depressivo ou ansioso, e muitas vezes eles vêm juntos, né? Um acaba agravando e piorando o outro nesse sentido. Mas não é, estou triste, então é depressão. Não, né? A gente leva em conta outros critérios, prejuízo na funcionalidade, a intensidade dos sintomas, há quanto tempo está acontecendo. Então, é por isso que precisa de uma avaliação, né?

0: o transtorno da ansiedade. Então, a gente observa alguns sinais que às vezes as pessoas ao nosso redor é que percebem que a gente está se isolando um pouco mais, está evitando situações que vão nos deixar mais ansioso. Sintomas físicos, a gente vê que tem gente que tem crises de ansiedade, com tremores, com sudorese, taquicardia, às vezes sente falta de ar. E aí já são sintomas físicos de uma ansiedade que a gente tem que levar em consideração, né? Senão a pessoa vai acabar deixando de fazer coisas importantes para evitar essas situações que colocam ela na ansiedade. E é importante a gente avaliar, né?
1: Luísa, dá pra gente falar quais são os sinais, falar de alguma coisa, mas digamos assim, na prática, sinais de alerta de que a ansiedade está começando a prejudicar a vida da pessoa?
0: Então é quando a pessoa começa a ficar muito preocupada com coisas que, ok, a gente fica preocupado, mas é uma preocupação excessiva, ela gasta muita energia pensando naquilo, por vezes dificuldade para iniciar o sono, para manter o sono, por estar muito preocupada com alguma coisa. Deixar de fazer as coisas justamente para evitar essa sensação, esse sentimento, né? E quando ela está em estado de alerta constante, aquela coisa de ficar, às vezes uma coisinha muito pequena se transforma numa catástrofe para essa pessoa, então ela está tendo uma reação desproporcional a uma situação que antes ela reagia melhor. Então isso é um sinal de alerta de que alguma coisa não está legal.
1: Vou deixar claro, a ansiedade é uma doença?
0: É uma emoção, a ansiedade, né? Ela faz parte da nossa fisiologia, ela é normal, até um ponto que ela pode estar exacerbada, e aí vira um transtorno de ansiedade. Então, a ansiedade em si não é um transtorno, é quando ela passa do ponto que a gente considera um transtorno ansioso.
1: Generalizar sempre é muito difícil e delicado, mas essa geração agorizadinha, o adolescente, o pré-adolescente, naturalmente eles estão mais ansiosos?
0: Eu vejo que sim, né, Rogério? A gente pensando assim, claro, tem essa toda a questão das redes sociais, essa questão deixa eles mais ansiosos, provavelmente, mas eu vejo que sim, é uma geração mais ansiosa, né? Eles têm mais dificuldades, talvez, mas não necessariamente são transtornos ansiosos, né? Pode ser que a sociedade em si está mais ansiosa e eles são um reflexo disso, mas não necessariamente todos vão ter transtorno, né? E aí é que a gente fica em alerta nesses sinais de ultrapassar um certo ponto.
1: Só me repete, vamos falar várias vezes, quando é que a ansiedade, no caso, em excesso, ela é problema?
0: Quando ela... Aí a gente avalia a intensidade desse sintoma. Então, quando ela é demais, quando ela dura muito tempo, né? A pessoa se torna ansiosa para várias atividades que antes ela não era. E quando tem principalmente prejuízo, né? De ela deixar de fazer algumas coisas por estar ansiosa. Ela busca se isolar, porque ela não quer aparecer, ela não quer fazer as coisas que ela fazia antes por medo de ficar mais ansiosa, de ter uma crise de pânico, coisas assim. Então, é principalmente quando tem prejuízo, né? A pessoa não vive mais a vida normal dela, ela acaba tendo esse... Aí vira um transtorno, né? Que a gente tem que tratar.
1: É possível ter uma crise de ansiedade mesmo quando a pessoa não identifica nenhum motivo aparente?
0: Às vezes é difícil identificar o fator estressor, né, isolado, mas às vezes ela vem de um acúmulo de estresse, de situações que estão colocando ela nesse estado e não tem um desencadeante muito claro na hora pra gente. E depois a gente vai trabalhando isso e vai percebendo, né, que pode ter tido, sim, alguma coisa clara que mesmo na hora a pessoa não percebeu. Então, sim, pode acontecer.
1: As perguntas já estão chegando também, eu vou misturando aqui com o roteiro, porque o roteiro tá excelente aqui. O detalhe, para dividir bem, já comentamos há pouco, ansiedade de depressão, ou a pessoa pode estar com ansiedade e com depressão junto?
0: Pode estar com os dois juntos e pode estar, eles podem vir isolados, mas também muitas vezes se misturam, né? Porque quando a gente está muito em alerta, muito preocupado, muito ansioso, isso acaba deprimindo um pouco a gente também, em alguns casos, então elas acabam vindo juntas. Mas não, são transtornos separados, dá para ter só um ou só o outro.
1: Eu tô vendo pessoas aqui com mais de 60 também, porque a gente não comentava muito isso há alguns anos atrás. Sempre se falou, mas a gente vê muitas pessoas com mais de 60, mais de 70, mais de 80, ansiosas. Em razão do quê? É problemas de saúde...
0: A ansiedade tem diversas causas, né, Rogério? A gente fala de preocupações. Então, essa pessoa pode estar preocupada com N questões, né? Então, às vezes é questões de saúde, às vezes ela se vê mais sozinha, se vê mais isolada, a família já não está tão ali presente, os amigos já não estão mais ali, né? Não tem mais aquela coisa social. E isso a gente sabe que, principalmente, falando em longevidade, em envelhecimento, é muito importante, né? A gente manter as relações sociais. Isso também faz parte de uma prevenção de saúde mental. E

0: Às vezes, com o passar dos anos, a gente acaba se isolando realmente, não tendo tanto contato com as pessoas. Isso vai gerando essa ansiedade também.
1: Sintomas físicos como falta de ar, palpitação, aperto no peito e tontura podem estar relacionadas à ansiedade?
0: Podem ter causas emocionais, mas claro, a gente sempre vai avaliar o que está acontecendo, né? A gente nunca vai colocar direto na ansiedade. Eu sempre oriento que se isso acontecer, a gente tem que passar por uma avaliação, descartar causas clínicas, né? Uma dor no peito, palpitação, pode ter uma causa clínica cardiológica, isso tem que ser examinado. Mas a gente vê também pelo perfil do paciente, né? Uma pessoa que não tem doenças e que está tendo isso, vamos descartar causas clínicas, mas pode sim ser uma questão emocional.
1: Aqui uma curiosidade, a ansiedade pode ser contagiosa?
0: O sentimento, a emoção, sim. Com certeza. Mas aí o transtorno, não, né? Mas a emoção, sim, a gente vê que... Eu tava falando, né? Essa sociedade mais ansiosa, isso acaba contagiando. A gente fica todo mundo nesse sentimento mais ansioso. Mas não que o transtorno vai passar de um para o outro,
1: mas
0: né?
1: A questão até... Eu entendi a pergunta que o ouvinte fez. A questão do contágio é o astral, digamos, a rotina do ambiente,
0: exatamente,
1: né?
0: Exatamente, exatamente.
1: Se tá ruim, vai contagiar também, infelizmente.
0: Uhum.
1: Aqui um detalhe, a ansiedade é apenas uma questão emocional?
0: Quando vira um transtorno, Rogério, ela pode ter sintomas físicos, que é isso que a gente estava falando, né? Então, é uma causa emocional, mas que, né, acaba repercutindo clinicamente no organismo da pessoa. Então, ela começa no emocional, sim, mas ela tem prejuízos físicos, né?
1: Palácio, eu tô te explorando um pouquinho pra gente pegar alguns detalhes a mais. A ansiedade pode levar a outros problemas de saúde, até no teu dia a dia de consultório. Tava ansiosa e de repente apareceu um problema de saúde aí de ordem física, enfim. Sim.
0: A medicina tá avançando muito nesses estudos, né? De nos mostrar que sim, o emocional acaba controlando o nosso organismo de uma certa forma, né? Então, não que vá causar, mas sim, o estresse elevado gera doenças físicas, né? E orgânicas.
1: O excesso de informação, falaste há pouco, redes sociais e o uso constante do celular podem aumentar a ansiedade? Isso aqui dá um programa também, né?
0: Tá, só esse
1: tema.
0: Sim, que é muito atual, né, Rogério? Todo mundo tá com o celular ali, é a extensão do nosso corpo, né? Então, sim, e não é só o tempo de tela, não é só a luminosidade que afeta a questão, né? A gente vai falar do sono depois, mas o conteúdo mesmo, né? O que tudo isso causa dentro do nosso cérebro, sim, deixa a gente mais ansiosos e querendo ver mais. E por isso a nossa briga, principalmente com as crianças, com os adolescentes, do tempo de telas, mas também nós adultos, né? A gente fica muito tempo no celular e isso vai gerando essa questão ansiosa, com certeza.
1: Tem alguma receita, alguma dica? Não tem, né? Porque, por exemplo, a questão do celular e também aqui das redes sociais, fica uma coisa assim tão absurda, mas a realidade tá assim, sentou para conversar, puxa o celular, vai almoçar, eu tô falando óbvio, mas isso gera, que aí tu fica ansioso para receber, se tem alguma repercussão do que tu escreveu, se tem uma notícia nova, se alguém me mandou um recado.
0: A gente tá conectado o tempo inteiro, né, Rogério? Isso, claro, a gente fica... Que nem tu diz, recebi uma mensagem, quero ver o que aconteceu, eu tenho que responder logo, senão a pessoa vai pensar que eu não vi, porque tá todo mundo conectado. Então, como é que eu vou deixar o celular de lado e ficar 3-4 horas sem estar ali? A gente fica ansioso de querer responder logo, de querer saber o que estão falando, como é que repercutiu alguma coisa. Bem complicado, né?
1: Tem alguma dica que tu passa?
0: A gente orienta, né, essa redução do tempo de telas, sim. E aí, é claro, tem profissionais que trabalham com isso. Como é que eu vou ficar 3-4 horas sem olhar meu celular e se alguém precisar de mim, me mandar alguma mensagem? Há ressalvas, mas a ideia é tentar. Poxa, você tá ali com a tua família, tá jantando. Tentar não estar com o celular na mão junto, né? Tem alguns colegas, assim, que falam que a gente tem que tratar o celular como uma arma, como uma coisa que tá ali assustando o ambiente. Tem um professor que fala, pensa que é uma faca, um facão. Poxa, tá ali brincando com teu filho, tu vai deixar o celular ali, tu vai ficar pegando ele o tempo todo. Olha como isso estraga o vínculo, né, de quem tá ali contigo no mesmo ambiente. E a gente normaliza, a gente tá ali conversando, tá com o celular na mão, tá jantando com a família, tá olhando o que tá de... nas notícias, nas redes. Então, isso acaba sendo muito maléfico, né? Para as nossas relações com as pessoas que estão ali no ao vivo, né?
1: A gente comenta o assunto em casa, que repito, para a gente volta a dar mais um toquezinho. Luiz, eu vou intercalar aqui com algumas perguntas dos ouvintes também, que é em cima do tema. Bom dia, doutora Luísa. Fiz tratamento para ansiedade. O efeito colateral foi imenso. Local de trabalho tóxico aumenta a ansiedade. É o Alfredo Caxias, de Farroupilha. Alfredo de Farroupilha. Só um toquezinho. Fez tratamento de ansiedade. O efeito colateral foi imenso. Não especificou. Local de trabalho tóxico aumenta a ansiedade.
0: A gente vê que sim, né? O ambiente com certeza influencia, né, na questão ansiosa. E aí avaliar o quanto isso pode ser resolvido, digamos assim, né? De melhorar o ambiente de trabalho e também melhorar como a gente está reagindo a isso. E aí é indicado um tratamento. Os efeitos colaterais, né, Rogério? A gente sabe que medicamentos todos vão ter algum efeito colateral. E a gente muitas vezes usa isso ao nosso favor. Então, a pessoa que está muito ansiosa e não está dormindo bem, a gente vai usar uma medicação que ajude também ela a dormir, então pode causar uma certa sonolência, digamos assim. Mas em alguns casos a gente vai evitar isso, justamente para não deixar a pessoa com sonolência, né? Mas efeitos colaterais existem e a gente tenta contorná-los. Às vezes um medicamento, a pessoa não reage tão bem, tem outras alternativas. E por isso é importante voltar no médico e dizer, olha, não me senti bem com isso do medicamento. Será que é do remédio? Será que não é? E isso a gente consegue ir ajustando.
1: Falando em medicamento, uma ouvinte ligou pra gente hoje de manhã, eu tive o privilégio de conversar com ela. Ela tem 50 anos de idade e ela falou exatamente isso. Ela tá revoltada, ela tá brava, ela falou que tava nervosa no telefone. Porque ela tá fazendo um tratamento de ansiedade e o remédio que foi receitado é muito sono. Ela disse, não quero dormir, eu quero viver. E tá dormindo, dá muita sonolência. E ela fica com a boca seca o dia inteiro. Ela pede pra ti algum comentário.
0: Não, tem que conversar com o médico que te prescreveu essa medicação, que são efeitos colaterais, não são esperados em todos os pacientes, mas a gente sabe que isso pode acontecer quando a gente tá prescrevendo. E a ideia é avaliar o quanto isso está sendo ruim, no caso dessa, está sendo bem ruim, né? Ela está reclamando muito disso, a gente buscar outras alternativas. A medicina está evoluindo muito e a farmacologia também, a gente tem novos medicamentos, a cada momento tem lançamentos de medicações que prometem uma melhora nesses efeitos colaterais e a gente pode ir testando também. Às vezes é chato dizer isso, mas a gente prescreve. A pessoa não se adaptou, a gente vai tentando outras até acertar uma medicação. Que...
1: Só na curiosidade, a boca seca pela medicação ou a própria ansiedade?
0: Às vezes é difícil identificar o que é do transtorno e o que é um efeito colateral do medicamento, né? Às vezes isso se mistura um pouquinho, mas pode. Alguns medicamentos causam isso.
1: É possível, doutora Luísa, controlar a ansiedade sem medicação?
0: Claro que sim, aí depende da intensidade dos sintomas. Então, assim, é uma emoção que pode virar uma doença, mas existem tratamentos além do farmacológico e aí a gente indica, às vezes, na consulta. Agora vamos falar um pouquinho disso, assim, a pessoa chega com ansiedade, não necessariamente ela vai sair com uma medicação para isso. Muitas vezes algumas orientações comportamentais, psicoterapia, ajudam tanto a ponto de não precisar usar a medicação.
1: Eu vou seguindo aqui com as perguntas que estão chegando. Aqui um comentário a mais que é ansiedade, mas a mãe não identificou se é ansiedade ou depressão. Eu até sugiro consulta um profissional quanto antes.
0: Isso.
1: Ela faz uma, aqui é uma história um pouquinho, eu vou fazer um resumo. Começou com a pandemia, o filho hoje está com 19 anos, estuda, fica o dia inteiro em casa, um comportamento normal. Só que o que incomoda a mãe é a questão que ele fica o tempo todo nos jogos eletrônicos e na internet celular o tempo todo, se relaciona pouco, vai pro colégio. Ela não sabe se é a ansiedade, se é a depressão, o comportamento dele, entre aspas, ela coloca normal.
0: Isso
1: não é agressivo, tem um atendimento, mas é o dia inteiro em casa. Pós-pandemia não voltou à normalidade. Tem 19 anos.
0: A gente tá vendo muito essa dificuldade dos jovens, Rogério, porque a pandemia obrigou eles a ficarem em casa e a se isolarem por um tempo.
1: Mas passou.
0: Passou, mas era na fase ali que eles estavam se desenvolvendo também. Então a gente vê alguns prejuízos que ainda estão repercutindo, mas claro, precisa avaliação pode ser um comportamento normal, pode ser que não tenha nada de patológico nisso, mas ela está notando um prejuízo. Então, isso requer, sim, uma avaliação e, possivelmente, um tratamento que não necessariamente é com medicação. E a gente fala de tratamento, pode ser só uma psicoterapia, pode ser mudar um pouco os hábitos de vida, avaliar o que está acontecendo com esse jovem, né?
1: Que procure o atendimento, não deixa, deixa rolar.
0: Claro, não precisa esperar ficar grave, né? Ela está dizendo que é um comportamento normal, ela... Talvez não esteja vendo ainda como uma coisa muito preocupante, mas ela está preocupada, tanto que ela está perguntando. Vale uma avaliação agora? Não precisa esperar agravar ou ficar, né, mais assustador um quadro para buscar ajuda.
1: A Tatiana te pergunta, a gente dá uma guinada aqui, ela pede assim, pede para a doutora Luísa dar uma pincelada, falar alguma coisa sobre o transtorno de borderline. Tem alguma coisa a ver com, ela fala menopausa genética, o que, que vem a ser o transtorno de borderline?
0: A gente caracteriza o transtorno de personalidade borderline. É um transtorno com instabilidade emocional, que a gente fala, né? Existem transtornos de personalidade que são capítulos à parte, claro. A gente fala muito sobre isso, porque ele está cada vez mais diagnosticado, digamos assim. Mas a gente avalia principalmente os sintomas. Então, uma personalidade não necessariamente é um transtorno. Tem pessoas que têm essa personalidade mais instável. Isso vira um transtorno de personalidade quando está mais grave, quando está tendo prejuízo e a pessoa não consegue lidar com isso mais sozinha. Mas isso varia muito de um paciente para o outro. É uma avaliação bem complexa avaliar transtorno de personalidade, porque ela pode ter sintomas predominantemente depressivos ou mais no polo da irritabilidade, da impulsividade. E aí o tratamento vai ser muito individual para aquela pessoa, né? Então precisa sempre a avaliação. E nisso a psicoterapia nos ajuda muito, para ajudar a pessoa a se regular melhor dessa instabilidade, digamos assim.
1: Luísa, mesmo que curtamente, o que é o transtorno de borderline?
0: É que tá falando muito disso, Rogério. É um transtorno de personalidade, isso que eu tava dizendo.
1: Pra agressividade, então, pra calma?
0: Isso, esse é o nome do diagnóstico. É transtorno de personalidade com instabilidade emocional ou o borderline, né? É que nem um diagnóstico de bipolaridade, de depressão, de ansiedade. É um diagnóstico à parte. E ele é muito complexo por isso, porque ele não é igual para todo paciente, né? Tem essa questão, a gente vai avaliar se é principalmente um polo mais depressivo, mas se tem essa impulsividade. E como é um transtorno de personalidade, ele inclui várias características, né? E não vou citar todas, mas a gente trata como uma síndrome, né? Não é uma coisa, a pessoa é impulsiva, então ela é borderline. Não, ela tem que preencher critérios de outros sintomas e prejuízos na vida, principalmente.
1: Para destacar, que o pessoal pediu também, quais são as principais causas da ansiedade, se tem uma lista?
0: Não, porque hoje em dia tudo causa ansiedade, né? Se a gente for ver, a sociedade em si já está bem ansiogênica. Então, não é que tenha causas, né? Como eu estava dizendo, a gente tem a ansiedade, ela é uma emoção natural nossa. E aí a gente vai avaliar o que pode causar essa conversão para um transtorno. E aí sim, a gente fala do aumento de estresse, né? Essa privação de sono, essa preocupação excessiva, esse funcionamento que a gente não consegue dar conta. Isso sim, pode desencadear quadros ansiosos, mas também depressivos e de...
1: Aqui a Mariana te faz uma pergunta assim: doutora Luísa, bom dia, eu tenho esse problema, mas não sei definir se é ansiedade ou depressão. Quando acontece algo, eu começo a chorar e me dá crises nervosas. Ela te pergunta, o que que pode ser e por que me acontece isso?
0: Vamos lá, precisa uma avaliação, claro, mais complexa. Sim. Sempre, tá? Pessoal, sempre busquem ajuda, um médico, enfim, para ter um diagnóstico mais certo. Com essas falas, assim, é difícil a gente dizer isso ou é aquilo, né? Precisa fazer uma anamnese bem mais completa. Mas tô vendo que tem prejuízo, né? Então, por isso, precisa de tratamento e de acompanhamento. O que era o final da pergunta?
1: Só vou repetir, porque isso aqui muita gente está ouvindo e se identifica. O pessoal sempre quer uma resposta, mas dá uma luz para a turma. Não sei definir se é ansiedade ou depressão. Quando acontece algo, eu começo a chorar e me dá crises nervosas. Que aí vem o choro, vem...
0: Pode ser de um quadro ansioso, sim, né? E essa crise que a gente fala, ela perguntou como é que funciona, né? Isso tudo tem uma explicação, claro, neurobiológica, né? Então é uma hiperestimulação de partes ali do nosso cérebro, também não vou entrar muito em detalhes, mas que deixa ela nesse estado de hipervigilância ou de... E isso causa essa sensação ruim que ela tem, que ela pode demonstrar chorando, tem gente que fica com falta de ar, tem gente que fica... E isso é muito particular de cada uma. Sim, pode ser uma crise ansiosa, que a gente fala, né?
1: Napoleão, te parabenizo pelo trabalho, te desejo um bom programa. Obrigado, Napoleão. Aqui também o Marcos. O Marcos escreve assim: como está a procura de pessoas em busca de auxílio para ter rendimento nos estudos, no colégio, na faculdade? Medicamentos para foco e produtividade. Gostaria que a doutora Luísa comentasse.
0: Isso é mais um motivo que nos deixa muito ansiosos. Essa cobrança por produtividade, por ter que dar conta de tudo. Então, a gente vejo bastante jovens preocupados em estar estudando para algum concurso, vendo que o coleguinha usa medicação para ficar mais alerta, mais concentrado. E isso existe desde que eu estava na faculdade. Eu lembro que era muito assim mesmo, né? Essa busca por... Ah, então não vou dormir, vou ficar estudando, vou virar noites estudando, e para isso tomar café, tomar psicoestimulante, energético. Isso existe, né? E muitas vezes acaba no psiquiatra pedindo como melhorar isso. E aí a gente sabe que o organismo não vai dar conta. Essa coisa, né, de querer estudar mais, querer estar mais focado. Não é bem assim que funciona. A gente lembra que tem que ter um sono de qualidade, tem que ter momentos de relaxamento, senão isso aí uma hora o organismo sente, né? E aí é melhor não esperar acontecer.
1: A Nádia pergunta se a ansiedade tem cura?
0: Tem tratamento.
1: E pode retornar muitas vezes até no teu consultório, na prática, assim, de repente melhorou uma temporada e de repente...
0: Sim, e a gente vê os eventos que desencadeiam isso, né? Se a gente não corrigir o ambiente, não melhorar um pouco o estilo de vida que nos levou a ter aquele transtorno, a gente vai tratar por um tempo, pode ser que a gente retire a medicação em algum momento, claro, mas se a pessoa não modificou o resto, pode desencadear de novo, pode vir pior, pode vir igual. Então, a gente não tem muito como prever.
1: Estou maquinado para outro tema também, mas algumas perguntas. Pessoal, fique à vontade, tá? Aqui, ouvinte escreve assim: meu esposo tem 67 anos, ele não tem controle sobre a comida. Ele mistura doce com salgado, vive comendo, sempre com fome. Ele coloca uma bala de menta na boca e morde ela e aí, no caso, ela faz, conta um pouco da história. É ansiedade?
0: Pode ser ansiedade. Pode ser. Pode ser outras coisas. Isso é bem importante da gente avaliar. Essa questão compulsiva pode ter um critério bem ansioso associado, mas existem várias diferenças. E aí a gente tem que avaliar isso juntos para ver o que a gente está tratando exatamente, né? Existem tratamentos para compulsão e existem tratamentos para ansiedade. Às vezes eles vêm junto, às vezes não.
1: Luísa, questão, só dá uma palhinha, porque o assunto também, isso aqui é um assunto que a gente podia dar uma, ficar um bom tempo, a gente está indo na corrida, mas os ouvintes, repito, fiquem à vontade se quiser mais detalhes. Mas a questão da alimentação, digamos, focado, digamos, diagnosticado, que esse excesso é uma ansiedade. Tratamento é em cima do quê?
0: A gente está falando muito sobre isso atualmente, Rogério, com esse adendo das canetinhas, que os endócrinos andam prescrevendo muito, acabam pra gente também avaliar. Opa, desculpa, um minuto.
1: Fique à vontade aqui. A gente pergunta às 3268-2100, vai para o WhatsApp 99611-1971.
0: A gente está trabalhando muito em conjunto com os endócrinos nesse sentido da alimentação, né? A gente muitas vezes associa medicamentos para ansiedade junto, e às vezes a gente observa que tratar essa questão da compulsão alimentar já ajuda muito na ansiedade. Então, os tratamentos andam juntos, eles se complementam na maioria dos casos. Então, a gente vê que tem a causa emocional, sim, mas tem toda a questão inflamatória do organismo que também piora ou melhora quando a gente está tratando as coisas juntas.
1: Mas por que a gente busca na comida uma forma
0: de compensar
1: alguma dificuldade?
0: Tem quem busca na comida, tem quem busca em bebida, em drogas, em outras, né? A comida é mais difícil porque é difícil. Eu estava até conversando com uma paciente ontem. A gente não tem como ter abstinência da comida, né? Quando é com álcool ou com droga, A gente orienta a abstinência, então tu, ah, tenho problema com bebida, não vai beber. Mas eu tenho problema com comida, não dá pra ficar sem comer. E aí é o nosso desafio maior, né, de ensinar pro nosso cérebro que a recompensa pode vir de outras formas, que não só na comida, só e na comida calórica, né, no doce, no que gera o prazer mais imediato.
1: Aqui a Kátia tá na carona. É. Gostaria de saber, doutora Luísa, se as canetas emagrecedoras podem continuar, se ela tá utilizando as canetas emagrecedoras, ela pode continuar consumindo, ingerindo os remédios para depressão, ou tem alguma coisa que pode atrapalhar? Entendi aqui, Kátia. Caneta ela tá utilizando, só que ela também utiliza remédios, medicamentos para depressão. Tem alguma coisa, algum conflito?
0: Na maioria das vezes, não, mas a gente sempre tem que deixar bem claro pro médico que tá prescrevendo qualquer medicamento, todos os medicamentos que a gente já usa. Né? Então é bem importante avaliar isso com o teu médico, mas não, a gente usa, como estava dizendo, esses tratamentos em conjunto. Muitas vezes a gente tem que tratar a parte emocional junto para auxiliar nessa questão da compulsão.
1: Na carona também, quais são os sinais, doutora Luísa, além da tristeza, que mostram que a pessoa pode estar com depressão?
0: Só a tristeza não indica que a pessoa está com depressão. E aí a gente pode diferenciar. A tristeza é a emoção, é o sentimento, e depressão já é uma doença. Então, estar triste não é estar deprimido. A gente tem que avaliar uma série de outras coisas junto, né? Então, às vezes, a depressão nem vem só como tristeza. Ela pode vir com uma pessoa que perdeu o prazer nas atividades que antes ela gostava de fazer, uma pessoa que está mais cansada, dormindo muito, com alteração de apetite, alteração de sono, desânimo. Muitas vezes ela segue sua vida normal, mas, né, trabalhando, convivendo com as pessoas, mas com mais irritabilidade, com mais intolerância. Então, isso tudo a gente tem que avaliar, que pode indicar uma depressão. E aí é uma doença, precisa de tratamento.
1: Tristeza não é depressão. Pode até ser.
0: Pode ser um dos fatores que nos levam à doença.
1: Tudo isso é que eu pulei aqui, mas o que é depressão, assim, no sentido da palavra?
0: É do transtorno depressivo. É uma doença, a depressão, né? E aí ela é um conjunto de sinais e sintomas, não é só a tristeza. Podem incluir essas outras, o desânimo, a perda de prazer nas atividades, alteração de sono, alteração de apetite. E a gente avalia a intensidade dos sintomas e o tempo em que isso vem ocorrendo. Então, às vezes tem, estou vivendo um luto. Não necessariamente é uma depressão, tem um fator ali que causou aquilo, mas mesmo assim, pode ser que seja muito intenso, que seja por um tempo muito prolongado, e aí o que era um luto vira uma depressão. E isso a gente tem que avaliar. Aí, por isso que eu digo, a conversa é bem importante de entender quando é que começou, onde é que está atrapalhando, qual é a intensidade e qual é o prejuízo.
1: O luto, a gente ouve falar, mais de um ano. Se seguir nessa, aí já tá virando uma depressão?
0: Lá no livro que a gente estuda, o tempo é um ano, né? Mas varia muito. Tem gente que a gente já inicia um tratamento antes disso, por, né, diagnosticar essa depressão mesmo antes de o luto terminar ali, um ano certinho, muitas vezes pela intensidade dos sintomas. Então, o tempo é um critério, mas a intensidade é outra.
1: Quais são os sinais? Falaste alguma coisa, só dá uma ampliada. Quais são os sinais de depressão que muitas vezes passam desapercebidos pela própria pessoa e pela família?
0: E isso vem muito de a gente normalizar essa hiperprodutividade, que a gente tem que estar sempre produzindo e sempre. E, então, às vezes, a gente não está feliz com isso. E a gente está cansado. E muitas vezes a gente não se dá conta de que pode estar acontecendo alguma coisa além de, não, eu só estou cansado da rotina. E aí a gente nota, é a pessoa que se isola, mas ela evita de sair com os amigos porque não está afim de interagir. E diz, eu estou cansado do trabalho, não quero conversar com as pessoas. E isso vai durando mais tempo, ela começa a se isolar de fato, sem se dar conta, ela continua trabalhando, mas ela não tá vivendo, ela não tá tendo prazer nas coisas, ela tá deixando de fazer as coisas que ela gosta e tá ali só sobrevivendo, né, cumprindo a tabela do que precisa ser feito. Isso já pode ser um quadro depressivo.
1: Repetir a questão da idade, isso aí é para todos, né? Que a gente vê até muitas vezes assim, a pessoa passa de uma idade mais avançada, 70, 80, 90, enfim, que o pessoal tá vivendo cada vez mais, que bom. E de repente começam a aparecer esses sintomas. E a gente acha que, porque a pessoa tá com idade,
0: Claro.
1: É depressão, por favor, ajudar a tratar.
0: É, e agora a gente tá olhando com mais atenção para esse público porque ele tá aumentando. Então, não é da idade, não é normal. Isso precisa avaliação, porque pode ser algo sim, que a pessoa tá se isolando um pouco mais e não tem nenhum prejuízo, mas pode ser um quadro depressivo. E às vezes a gente não dá muita bola, né? E é errado, a gente tem que olhar com carinho e atenção para isso.
1: Tristeza intensa, perda de interesse ou prazer em atividades diárias, alterações no apetite e no sono, fadiga, sentimentos de culpa ou inutilidade, dificuldade de concentração e pensamentos suicidas. Aqui os ouvintes também dando testemunhos aqui. Só uma palhinha, a questão dos suicídios. A doutora Luísa, como é que encaminha esse assunto aí? Tem que ser falado ou, pelo contrário, tratar só em consultório, em clínica?
0: Não, a gente tem essa discussão há muitos anos de o quanto vale a pena noticiar ou falar sobre isso. A gente teve o Setembro Amarelo agora, mais enfraquecido, ao meu ver, por essa incerteza de se falar é melhor, né? Vai induzir casos. Se falou pouco. E é o nosso receio, né? Será que realmente vale a pena falar? E sim, falar com propriedade, com a devida atenção e responsabilidade, que isso é um assunto muito sério, ajuda pessoas que podem estar pensando isso a se darem conta e buscarem ajuda, né? Isso não vai estar incentivando elas de forma alguma, mas tem essa discussão, né? Que se a gente fala muito na mídia, isso pode aumentar os casos. É uma discussão que não sou eu que vou dizer o que, que a gente está vendo, né? E observando o que está acontecendo. Mas é um assunto que requer, sim, a gente tem que conversar sobre isso com responsabilidade.
1: Só para salientar, com responsabilidade, sempre com responsabilidade, mas a questão de omitir, porque não é questão de, até nos veículos de comunicação, que a gente é indagado há décadas, ninguém vai divulgar nome, vai expor famílias, mas o assunto num todo, principalmente a questão de sinais que um suicídio ou alguém que está pensando possa estar passando para a gente.
0: Claro, eu acho que falar principalmente da prevenção dos sinais que a gente tem que observar, até para orientar quem está do lado, de perceber alguma situação diferente, isso com certeza vai ser bom para a pessoa que está passando por isso. Né? Então a gente tem que falar sobre isso, mas não só no mês de setembro, não só numa campanha. Acho que isso tem que estar sendo dito sempre, justamente para não ter, então agora este mês vão falar disso e só fala disso e depois nunca mais fala. Então isso sim, a gente vê que está associado. Tem muitos estudos, principalmente nos Estados Unidos, que mostram que quando alguém famoso comete, aumentam os casos. Né? E aí o porquê? Porque é noticiado, porque... E talvez essa coisa de não falar acaba não dando essas orientações importantes, né? De prevenção, principalmente. E olhar para o lado e ver como é que a pessoa tá, né? E até orientá-la, buscar ajuda.
1: Mas o suicídio, geralmente, quer dizer, repito, é difícil dizer, é isso, mas ligado à ansiedade, à depressão, muitas vezes, ou pode ter nenhuma relação?
0: É o desfecho final que a gente não quer chegar, né, de qualquer transtorno psiquiátrico. E aí, se a gente for olhar, sim, a depressão parece ser o mais associado, mas transtorno bipolar, esquizofrenia, todos os transtornos psiquiátricos têm um aumento de suicídio em relação à pessoa que não tem um transtorno. Então, ele é o desfecho final e mais grave de vários dos nossos transtornos, né.
1: Doutor Luiz, em cima do tema, como a senhora encaminha, no caso, as perdas? No caso, que são, pode ser das mais variadas, enfim, a morte, a separação, o distanciamento, enfim, a saudade e tal, que pode gerar depressão. E aí, com a depressão, pode gerar doença.
0: Tu diz, é um luto, né? Olhar um término de um relacionamento é um luto para a pessoa que está vivendo aquilo. Perder alguém da família, claro, é um luto. Então, esses términos, digamos assim, de algum ciclo da pessoa, a gente lida como um luto, de certa forma, e isso pode evoluir para um quadro depressivo ou não. Então, às vezes, a gente fica atento, né, ao que a pessoa apresenta, a gravidade dos sintomas, mas a gente vivencia como um luto. Então, a gente tem que ficar de olho. Às vezes, a pessoa tá ali, tá triste, vai, né, encarar esse luto, e isso pode virar uma doença depois ou não.
1: Caso que a gente tem até no nosso dia a dia e tudo mais, fato de a gente já comentou também, digamos, do luto, da perda, né? Uhum. Principalmente que caso que a gente tem mais comum de pai, da mãe que perde o filho, uhum. E de repente esse pai e essa mãe, logo em seguida, alguns meses depois, desencadeiam um câncer, por exemplo. Isso faz parte desse roteiro?
0: A gente não tem muito como provar isso, assim, né? Não tem estudos que mostram, não, foi a causa direta, né? Não necessariamente, mas o adoecimento sim, claro. A gente vê que a depressão, ela é um adoecimento orgânico também, né? Partes do nosso cérebro vão entrar em adoecimento. E isso pode propiciar outras coisas, mas não tem uma relação direta de causalidade. Não posso dizer que o câncer veio por causa disso, né?
1: Mas a tristeza, a depressão...
0: Ela corrói a gente, né? É uma doença, sim.
1: Uhum. Aqui, vamos na carona também, porque a gente, eu vou falar, deixar o assunto, já passei demais aqui, 8h56, para ver como é que é a história aí. 8h56. Vamos deixar para depois o intervalo a questão da insônia.
0: Tá.
1: Mas só um detalhe também: tudo que a gente está falando aqui, ansiedade, depressão, insônia. Uma puxa a outra?
0: Todo mundo junto, né, Rogério? Sim. E que nem eu tava dizendo, a questão da ansiedade, de ficar muito preocupado, de o pensamento, né, não conseguir parar de pensar sobre alguma coisa. Isso vem geralmente na hora de dormir. Então vai atrapalhar o sono, com certeza, vai atrasar esse início desse sono. E muitas vezes a pessoa acorda no meio da noite ainda preocupada com alguma coisa. Então, sim, elas andam muito juntas.
1: Aqui só tem um pessoal de casa aqui, claro, não pode faltar, já estava cobrando. A Luciana escreve assim, muito orgulho da minha doutora Luísa. A tia Luciana está com a gente aí. A mãe Flávia também tá adorando te ouvir. Muito obrigado. A Tênida Osóculo Colombo. Doutora Luísa, uma profissional maravilhosa. Muito e muito obrigado pelo teu trabalho. Deixa eu fechar a rodada, Luísa. A Cami pergunta: doutora Luísa, qual a diferença entre ansiedade e a síndrome do pânico? Que a gente não falou que poderia falar também de síndromes, mas enfim. Ansiedade e síndrome do pânico.
0: São transtornos diferentes, tá? A gente tem o transtorno de pânico, que é quando a pessoa tem a crise de pânico. E isso pode vir junto com uma ansiedade generalizada, e geralmente vem. Mas é um transtorno à parte. Então, a pessoa pode ter tido uma crise de pânico, um ataque de pânico, e viver bem depois disso, né? E não necessariamente precisar de um tratamento para a ansiedade. Mas na imensa maioria dos casos vem junto. Então a gente fala o transtorno da ansiedade generalizado e o transtorno de pânico. Então a pessoa tem uma ansiedade, mas ela vai ter só o transtorno de pânico se ela tiver uma crise de pânico, que é uma crise que aí tem vários especificadores, né? Que é um momento de crise de ansiedade, que aí vem aqueles sintomas físicos, aquele prejuízo todo. E a gente vai tratar principalmente para ela não ter novos episódios de pânico. Então esse é um tratamento que a gente faz prevenindo uma crise. Mas são coisas diferentes que a gente trata muitas vezes junto, né? Complexo.
1: Que a gente, só para aproveitar, não tá no roteiro, mas vamos lá, não desperdiçar a tua presença. A síndrome de pânico, muito comum no dia a dia, muitos casos que a gente vê, e aí vem a pergunta também, pânico e fobia é a mesma coisa?
0: Não. Depende. O transtorno de pânico é uma crise de pânico. Tem gente que tem ansiedade e nunca tem crise de pânico. E uma crise de ansiedade não necessariamente é um ataque de pânico. Aí é os especificadores que mudam. A pessoa pode ficar mais ansiosa sem ter tanto prejuízo e aí não é considerado uma crise de pânico. Agora, a gente falar da palavra sozinha, pânico e fobia, sim, é aquele medo. Aí não é uma doença, digamos assim. São termos que a gente muitas vezes mistura. Mas não são transtornos iguais. Não, existem os transtornos fóbicos, que aí tem fobias específicas, que aí é outro capítulo também da ansiedade, mas é um outro capítulo.
1: Tratado pela psiquiatria.
0: Também. Uhum.
1: Que a gente vê a fobia muitas vezes do elevador.
0: Isso.
1: De um banho de um chuveiro, no caso, tomar um banho já dá um... Isso é fobia.
0: É uma fobia específica. Então a pessoa tem toda a funcionalidade, mas naquele assunto em específico ela tem esse prejuízo enorme. O tratamento muitas vezes é parecido, mas é para uma causa diferente.
1: E dá para se livrar?
0: Dá para tratar.
1: Dá para tratar.
0: Tá. E aí não é só a medicação. Aí vem toda a psicoterapia que a gente normalmente utiliza, cognitivo-comportamental, para ir dessensibilizando essa fobia em específica. Então é toda uma questão comportamental junto, não só uma medicação.
1: Vamos fazer um intervalo, 9 da manhã, já estamos com 9 horas. Doutora Luísa, só me dá um toquezinho para quem está pedindo aqui, depois a gente repete no final. O teu consultório, a tua clínica na Pena de Moraes.
0: Isso. É no Executive Center.
1: Aquele prédio bonito, lindo aí.
0: Não sei o nome.
1: Bem exatamente na esquina da Pena de Moraes. É na Pena de Moraes, quase esquina.
0: É com a Thomas Edison, né?
1: Com a Thomas Edison. Me passa depois um telefone de. Se tiver aí agora, me passa aí, me divulga aí, por favor. Luísa, me passa o telefone mais. O WhatsApp, enfim.
0: É 549-99983-7492.
1: 99983-7492. E tem uma pergunta de sempre aqui, me permita. O Vargas foi o primeiro. Se atende com plano, se é particular. Luísa, tô te explorando aí.
0: No consultório eu atendo somente particular. Eu presto serviços para outros convênios e hospitais, e aí é diretamente com eles o contato, informações. Ótimo. E agendamentos.
1: Excelente. Fazer um intervalo. Tem um assunto que o pessoal também pediu, que a gente vai abordar em seguida, que é a insônia. Fique à vontade com as perguntas. A gente faz um intervalo. Doutora Luísa Zangalli, médica psiquiatra, com a gente aqui no estúdio da Espaço FM, Restaurante Mangines, Farseg Corretora de Seguros e Oral Unique. O tempo instável nessa manhã aqui no centro de Farroupilha, no prédio da Rádio Espaço, aqui na Paulo Bruno, com a 13 de maio, 14 graus. 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Temperatura 14, um intervalo rápido e a gente retorna em seguida no Espaço Livre. 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
6: 9:07 de volta, Espaço Livre, o segundo tempo. É um pouquinho mais reduzido, tem muita pergunta chegando também. Fique à vontade, 3268-2100, vai pro WhatsApp 99611-1971. Facebook, quem está nos assistindo no Facebook, no canal do YouTube, quem está no aplicativo, no site, fique à vontade também, explorando aqui no melhor bom sentido. A doutora Luísa Zangalli, médica, psiquiatra, com a gente aqui no estúdio. Estamos falando de depressão, de ansiedade, outros temas também, mas estava no roteiro, está no roteiro, o assunto, doutora Luísa, insônia. Eu comentava com o Gil falando, cada vez mais gente dormindo mal, por que que é importante a gente dormir bem?
7: Então, né, Rogério, a gente vê que a sociedade hoje, não só essa questão ansiogênica e tudo mais, de rendimento, de produtividade, a gente não quer perder tempo dormindo. Então, muita gente está se privando de sono, e isso tem prejuízos enormes. Então, a gente bate nessa tecla de que tem que dormir bem. E aí eu recebo muito no consultório pessoas que querem uma solução fácil para isso, por não estar conseguindo dormir tão bem. Querem um remedinho milagroso, aquele que vai te colocar a dormir, vai ser um sono maravilhoso e eu vou acordar bem e disposto. E isso, infelizmente, não existe, né? A gente sabe que tem que... O principal tratamento para insônia é terapia cognitivo-comportamental de insônia. É a higiene do sono, é os hábitos que a gente tem que ter de comportamento para induzir o nosso cérebro ao relaxamento, para iniciar um sono de qualidade. E isso é trabalhoso. Requer menos tempo de telas, requer fazer atividade física, diminuir o consumo de cafeína, de bebidas estimulantes. E aí a parte difícil, que tem que fazer todas essas mudanças de comportamento e não simplesmente tomar uma medicação para dormir. Claro que a gente avalia, tem transtornos de insônia que muitas vezes são secundários a um quadro ansioso, a um quadro depressivo, que tratando o quadro ansioso e depressivo vai melhorar a insônia. Então, para isso tem tratamento, mas o remedinho que vai desligar o cérebro para dormir, ele até existe, mas ele causa dependência, causa tolerância do organismo e é um tratamento que a gente não deve fazer a médio ou longo prazo.
6: A senhora recomenda quando a medicação?
7: Para casos pontuais, de a insônia ser causada por uma causa que a gente já conhece, que a gente está tentando tratar, a gente pode até usar algum medicamento nesse início de tratamento, mas ele tem um prazo, a gente não deve usar ele por muito mais tempo. E aí eu tô falando do Rivotril, do Zolpidem, desses medicamentos muito conhecidos por todos.
6: Mas um caso, o receio, até comentava fora do ar com a doutora Luísa, a questão de ficar dependente daquele remedinho para dormir.
7: É que quando a gente não trata a causa, a gente não tá resolvendo o problema. Então vai ter que continuar usando essa medicação e ela não é feita para ser usada a médio a longo prazo. Porque ela justamente causa essa tolerância no nosso organismo. E aí o que é a tolerância? É quando o nosso organismo precisa cada vez doses mais altas para ter o mesmo efeito. E isso gera dependência. Então sem a medicação eu já não vou dormir. E aí a gente está criando outro problema além da insônia. Então a gente tem que tratar a causa dela. E isso é o mais difícil, é o mais desafiador.
6: É um assunto também que de um bom tempo para cá se fala, porque é um tempão assim, nunca se falou, a importância de dormir bem. Porque ela reflete em tudo, né?
7: Exatamente.
6: Na questão da saúde, obesidade, tudo, né?
7: Tudo.
6: Para nós, locutores aqui, dormir é fundamental.
7: Exatamente. A gente está falando muito mais sobre isso nessa onda de saúde, de praticar exercício físico e de ter cuidados com a saúde, e o sono entra como um dos principais. Com certeza, a gente tem que descansar o nosso cérebro até para ele estar melhor no dia seguinte, para manter a nossa concentração, nosso desempenho no trabalho, na vida acadêmica. Dormir é fundamental. E aí vem esses jovens querendo não dormir para estudar mais e ter essa produtividade aumentada, e isso vai gerando prejuízos que repercutem por muito tempo depois.
6: Mas a gente vê também, Luísa, a questão da gurizada não conseguindo dormir, porque a questão da tela influencia.
7: Muito. É, exatamente. E não só, como eu estava dizendo, não só a luz, a luminosidade, que é um estímulo visual, que deixa o nosso cérebro mais ativo, mas também pelo conteúdo, né, que vai gerando aqueles de dopamina, que a gente fala, né, que vai deixando o nosso cérebro querendo cada vez mais aquilo, e a gente não consegue parar de rolar o feed, né? Então isso deixa o nosso cérebro em alerta. E aí, como é que a gente larga o celular e vai dormir? Não, ele precisa de todo um tempo para desligar disso tudo, dessa hiperestimulação.
6: Celular, televisão e redes sociais antes de dormir realmente prejudicam o sono.
7: Prejudica. E a gente sempre orienta nos cuidados de higiene do sono, que é a principal terapia e recomendação para dormir melhor, pelo menos uma hora antes de dormir, evitar telas.
6: Uma hora antes.
7: E todo mundo deita na cama com o celular na mão, né? E fica ali. Então, o ideal seria uma hora antes, pelo menos, não pegar na tela. Não pegar nem no celular e nem TV, enfim, nenhuma.
6: Quando uma dificuldade para dormir deixa de ser algo ocasional e passa a ser considerada insônia, tem uma resposta?
7: É que não dormir bem uma noite ou outra acontece, normal, e tudo bem, né? A gente vai tratar isso como uma insônia quando realmente tem prejuízo. E a gente nota que a pessoa fica cansada ao longo do dia, não consegue se concentrar, por vezes mais irritável, né? A gente sabe que aumenta a irritabilidade, e aí ela começa a ter um problema, né? E aí que a gente trata a insônia como uma doença. Mas não dormir bem uma noite não necessariamente é um... É insônia. Luísa,
6: aquela frase assim, ó, tem que dormir pelo menos 8 horas por dia, cada um?
7: Cada um. Depende da faixa etária, depende de cada organismo. E muitos estudos estão saindo agora mostrando que tem uma hora ideal, assim, um tempo ideal de horas de dormir. Que não é bom dormir menos, mas também não é bom dormir muito a mais. Então tem essa janela aí que é o ideal para cada pessoa. A gente fala em média 8 horas, mas vai ter para alguém que vão ser 6, para alguém vai ser 9. Mas ninguém vai precisar de 12 a 13 horas de sono, né? Os adultos falando, criança é diferente.
6: Mas passando 60 a 70, vai se dormir mais ou menos?
7: É natural que a gente durma menos.
6: Menos?
7: E tudo bem, porque é o tempo de sono que precisa para aquela recuperação do cérebro. E a pessoa vai estar disposta no dia seguinte, né? Se ela estiver dormindo pouco e não estiver se sentindo bem ao longo do dia, daí já não é o normal. Mas a gente tende a ir dormir cada vez menos horas.
6: Pergunta aqui de vários que é importante. É normal acordar várias vezes durante a noite, ou isso merece investigação?
7: Depende. Ah, eu acordo porque o meu gato vem me acordar. Bom, a gente vai acordar e isso não é uma doença, é normal. É, e a questão também é o quanto tempo tu leva para voltar a dormir. Então, esses despertares por causas externas, eles podem vir a ser prejudiciais, mas não necessariamente é um transtorno primário. É difícil. Bom, então o gato não vai me acordar e aí eu vou dormir uma noite bem? Isso não é um problema. Mas esses despertares que não têm uma causa aparente, demora muito para voltar a dormir, isso tem que ser investigado. E aí a gente investiga questões até de apneia de sono, vale uma avaliação às vezes com otorrino para ver se não tá tendo despertar porque não tá conseguindo respirar bem no meio da noite. Então tem várias condições clínicas que tem que ser investigadas antes.
6: Por isso que o assunto é bem longo. Amplo aí. Porque aí vem a questão da saúde num todo.
7: Sim,
6: também, né?
7: Exatamente.
6: Agora, o problema é quando é frequente.
7: A gente, de vez em quando. Bom, uma vez ou outra, tem uma causa externa.
6: Se alimentou
7: às vezes,
6: mal, comeu muito, enfim.
7: Exatamente. Isso tudo influencia no sono. Então, se tem essas causas aparentes e é só eventualmente, não necessariamente é um problema. Mas se tu notares que tá muito frequente, aí merece investigação, com certeza.
6: Quais hábitos simples a pessoa pode começar hoje para cuidar melhor da própria saúde mental?
7: Ah, esse é o papo que eu gosto, a prevenção. A gente às vezes espera ficar doente, né, para pensar e se preocupar com aquilo. Mas a verdade é que o estilo de vida nos leva ao adoecimento. Então, o que a gente pode fazer no estilo de vida para prevenir, para não adoecer? E aí eu falo fisicamente ou mentalmente também. Então, a gente sabe que atividade física é fundamental. E cada vez mais a gente fala sobre isso. Cada vez mais tem academias e influencers, né, propagando isso. E é realmente verdade. Atividade física é um dos fatores mais importantes. Mas a gente fala de sono de qualidade e tempo de qualidade. A gente tem o tempo do trabalho, mas a gente tem que ter tempo fazendo coisas que a gente gosta, convivendo com as pessoas. E isso tudo faz parte da prevenção em saúde mental, né? A gente ter relações sociais, conviver com as pessoas, tá mais próximo da natureza. Enfim, coisas que vão nos trazer prazer, pequenos prazeres que são fundamentais pra gente manter a nossa saúde, né?
6: É um tratamento longo? A pessoa é diagnosticada com insônia. Comprovado, diagnosticada, que não é uma questão de saúde, não é apneia, enfim, é questão de não consegue dormir bem. Tá com depressão, tá com ansiedade, isso influencia também?
7: Com certeza, a gente fala que a maioria das insônias são secundárias, então não é um evento primário, eu não durmo bem. Normalmente ela é uma consequência de eu não durmo bem porque eu estou ansioso, porque eu estou deprimido, porque eu estou com alguma outra questão. Tratando essa causa, normalmente resolve a questão da insônia. Né? Tá, mas vai ter lá uma pequena porcentagem que é só a insônia primária, eu tô ótimo, né, tá tudo certo e não tô dormindo bem. Aí a gente vai ter que avaliar isso e o tratamento é fundamentalmente comportamental, né? É difícil ter uma medicação ali que vai desligar isso. E é isso que a gente trabalha, que é a questão comportamental mesmo que vai condicionar o nosso cérebro a entender que tá na hora de dormir.
6: Um outro aspecto também, Luísa, quando a pessoa, ela deixa rolar. Ela tá dormindo mal, ela acorda várias vezes, acorda e não consegue mais dormir e deixa assim. Isso pode desencadear outros problemas também?
7: Muitos, e a gente fala na saúde física também, né? Essa questão do corpo mais inflamado, né? Então, não dormir bem causa muito, uma repercussão imensa no nosso organismo. E a gente fala não só da questão mental, mas sim, é uma pessoa que vai ficar mais irritada, ela não tá descansando, então ela vai ficar menos produtiva e ela vai se frustrar com isso, vai ficar mais irritada. E pode desencadear questões clínicas também. A gente sabe que quem não dorme bem tem mais propensão às questões inflamatórias de organismo. A gente fala em obesidade, doenças cardiovasculares, em tudo isso.
6: Aqui a Fran, vou colocando as perguntas também para a gente intercalar. Meu esposo, a Fran escreve, meu esposo tem vezes que ele não dorme nada à noite. Não dorme nada a noite inteira. De quinta para sexta agora, por exemplo, ele não dormiu nada, nada. Qual o tipo de tratamento para ele? A Fran te pergunta.
7: Não é normal a gente ficar sem dormir, né? E aí, às vezes, a gente tem que atentar se é uma coisa que está acontecendo frequente, se é um episódio de alteração de energia. Isso tudo é uma questão do nosso humor, né? Um humor mais elevado, ele vai ter muita energia e não vai dormir por noites a fio. E isso não é normal. Isso pode ser um transtorno que a gente tem que investigar qual é. Uma noite isolada que não dormiu, aí, de novo, a gente tem que entender as causas. Ah, eu tomei 1 litro de energético e não consegui dormir. Tem uma causa aparente, é isso que a gente tem que tentar identificar primeiro. Mas não é normal, precisa buscar uma avaliação, uma orientação.
6: A questão do teu tratamento, assim, o teu, no caso que é a psiquiatria, mas a forma que a senhora conduz também, muita medicação ou pouca medicação? Ou depende de cada caso e...
7: É que depende muito de cada caso e de o que é a causa, né?
6: Mas para descobrir a causa é difícil?
7: Né, na conversa, na maioria dos casos, e claro, descartando outras questões clínicas.
6: Aqui outra pergunta também relacionada à Raika, que te parabeniza e diz, a melatonina ajuda na insônia?
7: Nos casos em que ela tem uma deficiência, sim, ajuda, né? Melatonina não é um medicamento, ela é um suplemento que a gente produz a nossa melatonina normalmente. Existem casos de, e a gente fala na literatura, assim, de jet lag, uma pessoa que viajou para um fuso horário diferente e isso deu uma bagunçada no ciclo circadiano dela, a melatonina vem como necessária, assim, ela vai ajudar a dormir. Mas na grande maioria dos casos é um suplemento, né? Não chega a ser um tratamento. Ajuda.
6: Suplemento.
7: Pode ajudar.
6: O Nicolas está ouvindo a gente em Canela. Obrigado, Nicolas. Ele te parabeniza, muito bom o programa. Aí ele faz um comentário. Tem muitos que não procuram um psiquiatra, uma médica psiquiatra, por vergonha, ou até mesmo se automedicam, ou muitas vezes vejo falando, ah, se tivesse ajuda no SUS, muitos não procuram ajuda por não ter dinheiro para pagar um tratamento. Pede um comentário teu em cima disso, de ter vergonha de procurar. Ainda hoje, 2026, ainda tem gente que diz, ah, eu não vou psiquiatra porque é pra louco?
7: É uma luta nossa contra esse estigma, mas existe. Infelizmente, a gente sabe. E eu vejo muito no consultório, principalmente pessoas mais jovens, envergonhadas. De, ah, sim, eu tô aqui. E, ah, não queria vir. E eu tento sempre tranquilizar e mostrar, olha, não sou um bicho, né? Não vou te fazer mal, não sou

0: fácil da gente procurar uma solução, que a gente quer solução rápida para ontem, e aí vou digitar aqui e tá aí a receita prontinha.
1: É, isso é um desafio de todas as áreas, né? Não só da minha, mas a gente vê que para o nosso caso, isso pode ter desfechos horríveis, né? Porque uma automedicação, a pessoa não passou por toda essa avaliação que eu tô aqui o tempo inteiro frisando o quão importante é. A gente não vai tratar a insônia isolado, né? A gente tem que entender tudo que tá levando a essa insônia. E às vezes ir só numa medicação, além de não ajudar, pode agravar um quadro e até adiar a busca de ajuda qualificada para resolver realmente esse problema. Então é muito sério.
0: E aquele estigma de que a psiquiatria é cara. Quando a gente fala de saúde, nos ajudar, não é nada caro, mas são valores sempre acessíveis. Até nisso, por favor.
1: Tem psiquiatria no SUS, não tem? Né? Então, assim, claro que muitos psiquiatras acabam não atendendo convênios por ter um tempo de consulta mais longo, talvez, né? Isso também é um pouco do meu caso, mas eu trabalho no SUS de Caxias, por exemplo, e a gente tem psiquiatras aqui em Farroupilha pelo SUS. Às vezes demora, não sei se demora tanto assim não, às vezes é um mito que a gente tem, nem sempre demora tanto para conseguir esse atendimento especializado. E isso é em todas as áreas, né? Rogério, tem muitos médicos que trabalham no SUS e trabalham em convênios, tem muitos médicos que trabalham só no particular, mas também trabalham no SUS, então tem para todo mundo.
0: Aqui, minha querida doutora Luísa, muito orgulho de você. Maria Fole tá te acompanhando, tá adorando também. Maria, muito obrigado para vocês aí, impecável. Aqui, Livramento nos ouvindo, Gustavo de Santana do Livramento. Gustavo, você não me fala a memória, o Gustavo trabalha no hospital aí de Santana do Livramento. Queria saber, doutora Luísa, se a depressão, depois de curada, volta. Já falaste há pouco, dá um repeteco aí.
1: Depende do caso, né? E o transtorno, ele não é igual para todo mundo. Então, a gente vê muitos pacientes que têm que fazer um tratamento mais prolongado justamente para prevenir essa recorrência. Então, tratei por um tempo. Ok, muitas vezes a gente dá alta para o paciente, para a medicação, e ele vai ficar bem um tempo. E pode recorrer ou não. A gente sabe que cada vez que recorre, aumenta mais o risco de ter recorrências. E a gente faz um tratamento, às vezes, por uma vida inteira, para não ter esses novos casos, né? Então, sim, a depressão pode vir uma vez em episódio, mas ela pode ser recorrente também.
0: Luiz, um papo também bem interessante aí. A gente identifica, tem alguém na família, alguém no nosso ciclo, depressivo, em depressão. Quem está em volta, digamos, porque não adianta a pessoa, todo mundo tem que colaborar, todo mundo tem que auxiliar, todo mundo está nessa para a pessoa melhorar, que de repente a pessoa está em depressão, está num tratamento, enfim, mas o círculo dela não muda nada, e aí?
1: A gente sabe que é multifatorial, né, Rogério? O tratamento, a medicação, claro, é uma parte importantíssima, mas tem todo o resto, todo o suporte familiar, todos os vínculos, suporte de amigos. Às vezes a pessoa tá em tratamento ali, todo mundo acha que ela tá bem, mas não dá o espaço de verdade para ela falar como ela tá se sentindo, né? Deixa passar alguns sinais que seriam importantes. Então, ela se sentir sozinha é muito ruim nesse momento. Mesmo fazendo um tratamento, a gente requer o apoio de todo mundo que está ao redor, né?
0: Mas é um papo bom também de a família se envolver numa boa, não de cobrança, mas...
1: Com certeza, para ajudar, né?
0: Aqui a Neuza Peta, ela te parabeniza e escreve assim: gostaria de saber da doutora Luísa um pouco sobre a saúde emocional dos adolescentes com diabetes tipo 1. A Neuza é uma divulgadora. A Neuza é uma divulgadora, né? O filho dela, Matheus, querido, depois de tantos anos de cuidado, cobranças e uma rotina que não permite pausas, muitos adolescentes podem sentir cansaço, vergonha, vontade de se isolar e até negar a doença, deixando de cuidar de si mesmos. Como nós, pais, podemos acolher nossos filhos nesse momento, compreender suas dores e ajudá-los a enfrentar essa fase sem julgamentos? Como perceber quando eles precisam de ajuda emocional? Afinal, além de cuidar do diabetes, eles também precisam ser ouvidos, compreendidos e sentir que não estão sozinhos. Neuza, só me permita aqui, eu dou uma ampliada para a doutora Luísa, a questão de saúde emocional. Está falando de diabetes, mas isso pode servir para qualquer dificuldade.
1: E em qualquer doença crônica, né? A gente vê muito nos adultos também, claro, mas pensando ali nesse público de adolescente que já tem esse diagnóstico precoce de um diabetes tipo 1, é uma responsabilidade a mais. Além de todos os dramas e o que acontece numa adolescência,

0: Tem essa preocupação da doença, de ter os cuidados, que a gente sabe, diabetes tipo 1 tem que ter um cuidado. Qualquer coisinha pode interferir muito no organismo como um todo, e é uma responsabilidade muito grande, principalmente para um adolescente, né? Então a família tem realmente um papel fundamental ali de mostrar esse suporte, esse apoio, e ser acolhedor, no sentido de mostrar para ele que ele não tá sozinho nisso, né? Mas é um desafio, com certeza. Não só no caso do diabetes, mas de outras doenças crônicas
1: Nesse
0: que.
1: caso é para a vida inteira,
0: E
1: né?
0: é para uma vida inteira, exatamente. E, bom, e a gente. Aí eu vou entrar, mas a gente. Pessoas que estão, né, lutando contra um câncer, com qualquer adoecimento, em qualquer fase da vida, é claro que o emocional tá ali abalado com isso tudo, né? E cabe à família perceber isso, buscar essa ajuda, mas para prevenir um desfecho mais grave, digamos assim, né? Esses casos merecem um acompanhamento visando a prevenção mesmo de pioras num quadro emocional.
1: A Jéssica dá uma guinada que a gente não falou também, mas pode ter ser da origem de uma ansiedade, uma depressão, é o consumo de drogas, no caso. Ela fala aqui do filho e da filha, que ela está numa situação bem delicada, porque os dois estão com álcool e com drogas em casa. O que a médica, psiquiatra, aconselha, enfim, procurar ajuda, óbvio aí.
0: Com certeza. E a dependência química, ela é um capítulo à parte, né? Mas ela vem muito associada com transtornos de ansiedade, de depressão, que a droga acaba sendo uma fuga, né? Uma solução fácil para aliviar aquele sofrimento, aquela angústia. E isso é muito comum a gente ver, né, no dia a dia, mas aí tu tá agravando ainda mais um transtorno e arrumando um transtorno extra, que é a dependência química, né? Então é bem desafiador. E por isso que a gente fala na prevenção. De às vezes, né, principalmente ali adolescentes, adultos jovens, muito ansiosos, muito estressados, acabam descontando na comida, na bebida, na droga. Então, prestar atenção nesse público e, bom, tendo problema, tá ali envolvido, tá dependente químico, tem tratamento para isso, tem que buscar ajuda.
1: Psiquiatria auxilia
0: Sim,
1: muito, sempre necessário.
0: é uma subespecialidade da psiquiatria, dependência química.
1: Ô Luísa, 9:29 aqui, uma pergunta que é fundamental. Óbvia, mas necessária. Quando é indicado, quando indicar procurar um psiquiatra?
0: Pensando em prevenção, né, a gente previne tanto questões físicas e faz check-ups e, né, busca fazer o que precisa para rastreio de doenças. E na saúde mental isso acaba ficando mais de lado. A gente só busca quando tá a ponto de explodir, né, e quando tá muito mal. E isso não seria o ideal, né? A verdade é que quando a gente está com algum sofrimento, alguma angústia, mesmo que pequena, que vê que tá dando um prejuízo na nossa vida, que a gente não consegue parar de pensar naquilo, ou deixa de fazer coisas que a gente tá, né, que a gente gosta de fazer por causa disso, já vale uma avaliação. E não necessariamente por buscar um psiquiatra, passar por uma avaliação, que vai sair com um diagnóstico de transtorno, com medicamentos, mas às vezes pequenas mudanças nesse início já fazem um desfecho bem mais favorável.
1: Uma pergunta que a gente não fez aqui, que é necessário também, a questão dos antidepressivos. A pessoa pode parar um antidepressivo ou um ansiolítico quando estiver se sentindo melhor?
0: Sozinha, não. A gente faz esse acompanhamento e todo tratamento tem a sua fase de manutenção e a gente imagina que ele vai terminar e a gente vai dar alta, dependendo do transtorno, claro. O antidepressivo, no caso, ele pode ter um momento que a gente vai tirar a medicação, mas isso tudo tem que ser visto com a ajuda do profissional. Porque muitas vezes vai estar se sentindo bem justamente porque o remédio funcionou e a gente está tratando bem o quadro, né? E parar abruptamente, além de ter efeitos de descontinuação de uma medicação de uso contínuo, parar ela abrupta pode dar sintomas que é simplesmente por ter parado. E se não tomou pelo tempo necessário, não fez outros ajustes de tratamento, o quadro voltar igual ou até pior em algumas vezes.
1: Geralmente o antidepressivo, ele tem efeitos colaterais.
0: Todo medicamento tem, né? Uns mais, uns menos. A gente normalmente leva isso em consideração, vendo o perfil do paciente, o que que a gente pode esperar de efeitos colaterais. Porque nem todo efeito colateral é ruim, né? Às vezes a gente usa isso a nosso favor.
1: Eu tô passando o tempo aqui, prometo encerrar em seguida, só pra gente registrar. Aqui, ó, doutora Luísa, ótima profissional em todos os sentidos. Tivemos a satisfação de tê-la no nosso centro de saúde por um período. Só gratidão. Comprometidíssima. Beijos, Luísa, querida, a Beatriz Alexandrini, do grupo Big Fair.
0: Obrigada
1: só,
0: pelo carinho.
1: Só deixa eu aproveitar, porque a Bea e a turma da Big Fair tiveram semana passada aqui. Eles estão com a escola CMA, que dá vontade de voltar a estudar, né? Porque eles fazem um trabalho, eles são comprometidos também, né, Luísa?
0: Verdade, não, são maravilhosos.
1: Maravilhosos.
0: Obrigada, obrigada pelo carinho, é recíproco.
1: As telas e a televisão, para mim, me dá sono. Não consigo assistir um filme completo. Seria falta de atenção? Algo que não prende, talvez? A Gisele pede um comentário teu. Obrigado, Gisele.
0: É, eu estava falando que a tela deixa a gente hiper estimulado, mas não, na verdade também pode acontecer isso, assim, de algo que não está te atraindo, né? Mas o que a gente fala das telas serem mais estimulantes é a questão do conteúdo e da luminosidade. Então, o conteúdo, se é um conteúdo mais monótono, uma coisa assim, realmente pode dar essa sonolência. Mas nunca vai ser saudável pro nosso cérebro ficar vendo isso logo antes de dormir, mesmo que dê a sensação de que tá dando sono.
1: O Marcos de Caxias pergunta aqui, um comentário teu, infinidade de pessoas tomando no trabalho, inclusive adolescentes, até crianças, questão do energético. Uhum. Para dar um comentário teu, a tua opinião a respeito se faz mal ou não.
0: Depende da dose, como
1: sempre,
0: tudo, né? Não necessariamente é um veneno, mas a gente vê esse abuso. O abuso não é legal, claro que não, é uma bebida estimulante, que pode inclusive aumentar a ansiedade, pode causar até sintomas físicos, de taquicardia, por essa hiperexcitação. Então, depende, né? Vai tomar em algum momento um pouco, tudo certo, né? Não é um veneno, mas esse abuso, sim, é nocivo para nossa saúde em geral, não só para a saúde mental, né?
1: Aqui também o Ivanir, também de Caxias do Sul, pergunta para a doutora Luísa se depressão, ansiedade, insônia e enxaqueca podem ser causados pelo intestino, já que o intestino, segundo muitos, é considerado um segundo cérebro.
0: A gente sabe que tem muita associação entre alguns quadros, sim. Não sei te precisar exatamente, depressão, ansiedade, mas sim, alguns transtornos são associados e por isso que a gente faz um trabalho conjunto. Muitas vezes recebo muitos pacientes que gastroenterologistas me encaminham por questões, por exemplo, uma gastrite nervosa. Ela existe, né? Ela é causada por questões emocionais, né? Então, sim, tem essa associação.
1: Que a gente muitas vezes não se... De repente, com uma gastrite nervosa, psiquiatria é a saída muitas vezes, a maioria das vezes.
0: O paciente busca o gastro, ele vai tratar ali o que está acontecendo, mas para prevenir que isso volte a acontecer, aí entra o psiquiatra para entender essa questão emocional, que sim, tá associada.
1: Luísa Galli, muito obrigado, Luísa. Passou rápido demais aqui, muito assunto que ficou pendente, eu vou te convidar para uma próxima também. Luísa, só para deixar aí convite aí me permita que é questão de ética, eu tô perguntando porque os ouvintes, o atendimento da Luísa é rua Tomás Edison, 11A, sala 32, no Executive Center, aquele prédio lindo aí, bem na pena, quase esquina com a Thomas Edison. Um telefone de contato, WhatsApp 999-83-7492, é isso?
0: Isso mesmo.
1: E só me permita aí, o teu atendimento em Farroupilha, no teu consultório, e também, não é fazer propaganda, mas é que tu tá trabalhando pela repercussão. Tá em Porto Alegre também?
0: Eu atendo para diversos locais ainda, né? Eu trabalho no Hospital Moinhos de Vento, na telemedicina deles, principalmente. E então, por ser tele, né, consegui manter, vindo de Porto Alegre para Farroupilha, consegui manter esse trabalho. Eu trabalho também no SUS, em Caxias do Sul, tá? E presto atendimento para alguns convênios e outros aqui em Farroupilha. Mas o principal é o meu consultório.
1: Luísa, parabéns pelo trabalho. Teu recado final para quem está nos ouvindo, os assuntos, o que, que tu sentiu também dos ouvintes, o que, que se passa? Porque a gente fala muito pouco na importância da medicina psiquiátrica, por favor.
0: De primeiro eu quero agradecer, né, Rogério, pela oportunidade. Obrigado. De estar aqui. Muito obrigada, foi muito bom. E uma mensagem final é que a gente não precisa esperar, né, ficar adoecido para buscar um atendimento. E muitas vezes o pessoal tem medo de buscar uma avaliação com um psiquiatra, mas não é para assustar ninguém. A gente quer, inclusive, prevenir que desfechos piores aconteçam. Então, quero que vocês sintam a vontade de buscar um atendimento, buscar ajuda, que muitas vezes a gente vai avaliar juntos e...
1: E como tudo na vida, a prevenção é a grande
0: Exatamente.
1: Saída.
0: Exatamente.
1: Mas só uma pergunta que seria um outro tema que já eu não posso deixar de perguntar. O grande número de crianças que são qualificadas, embora não é, digamos, o teu atendimento direto, mas pelo teu conhecimento, o grande número de crianças autistas, o grande número de crianças com algo mais, enfim, aceleradas ou não, precisamos de estudos maiores? Está ocorrendo uma mudança aí, a opinião tua, Didi?
0: Não, a gente está vendo, claro, a gente está diagnosticando muito mais, né, Rogério, isso aumentou o número. Sim, a gente está prestando mais atenção e está diagnosticando mais, mas também muitos estudos são necessários para a gente ver o que, que realmente é doença, é do neurodesenvolvimento e o que, que é dessa sociedade que está ansiogênica demais, inclusive para os pequenos, né, então... É mais difícil de separar, mas o lado bom é que a gente está prestando mais atenção neles para fazer os melhores diagnósticos e proporcionar os melhores tratamentos.
1: Ô Luísa, muito obrigado e até a próxima. E beijo para a turma de casa aí, para o pessoal que está nos ouvindo, a Flávia, a Luciana, a Maria, e mandar um abraço para os teus pais, o Sérgio e a Flávia, que eu sou fã da família inteira aí. Obrigado, Luísa. Até já. 9h38, o JG vai comandar agora o Espaço Shopping Show, o programa de hoje com a doutora Luísa Zangalli. Você pode assistir a hora que você quiser, quem assistiu a gente, muito obrigado, compartilha, espalha a notícia, tá no Facebook, tá no YouTube, tá no aplicativo, tá no site da Espaço para você conferir a hora e assistir a hora que você quiser no fim de semana, uma boa também. 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Sábado que vem tem mais, temperatura 14 graus, bom dia.
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11: Olá, muito bom dia, bom sábado, 10 de outubro. Continue aqui na 100.9. Daqui a pouquinho tem Espaço Shopping Show te fazendo companhia até o meio-dia.
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3: Chegando nesta manhã de sábado, 10 de outubro, hoje é dia mundial, né? Das aves migratórias. Sabia que hoje é dia da honestidade? Não vou falar nada. Dia dos veteranos da Marinha, Dia Mundial contra a Pena de Morte, Dia Mundial de Cuidados Paliativos, Dia Mundial do Lions Club e Dia Nacional de Segurança e de Saúde nas Escolas. Também é Dia Mundial da Saúde Mental, Dia Nacional de Luta contra a Violência à Mulher e hoje é o dia de número 283, a semana é 41, 77,5% do ano. Já se fuera, já era. Vamos juntos até o meio-dia, música e informação no teu rádio, sempre para a Ótica Farroupilha, CFC Farroupilha e Círculo Saúde. Abrindo Shopping, J. Davis e George Walken. Guantanamera. Bom sábado.

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1: 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Funerária Fornec Matana de Farroupilha, participação de luto de Lourdes Anoto Preze. Esposo Carlos Preze. Filhos Claudir José Preze e namorada. Ione, Emer e família. Tânia Maria Preze e esposo Carlos Alberto Colombo e família. Netos Eduardo Preze e esposa Angélica De Luca. Felipe Preze Colombo e esposa Letícia Colombo. Guilherme Preze Colombo e noiva Ana Paula Ozelame. Renata Preze e namorado Matheus Stiocchet. Irmã Terezinha Zanotto Padilha e família. Esposo, filhos, nora, genro, netos, irmã e demais familiares de Lourdes Zanotto Preze. Pesarosos com seu falecimento, participam que as últimas homenagens estão sendo prestadas na Capela Eternidade Fornec Matana de Farroupilha. A encomendação de corpo presente será realizada hoje às 15:30, após Lourdes Zanotto Preze será encaminhada para o cemitério municipal de Farroupilha. Funerária Fornec Matana de Farroupilha participou o falecimento e convite para sepultamento de Lourdes Zanotto Preze. Faleceu aos 86 anos. 10:00.
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2: 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Uma área de baixa pressão atmosférica atua sobre o Rio Grande do Sul neste sábado, provocando aumento de nebulosidade e instabilidade. Chuva e garoa atingem grande parte do estado ao longo do dia, com possibilidade de precipitação moderada a forte de forma isolada. A partir da tarde, o deslocamento do sistema em direção ao oceano favorece a melhora gradual do tempo com aberturas de sol em diferentes regiões. Para Farroupilha, a previsão hoje diz o seguinte: sol, algumas nuvens, chove rápido durante o dia, a máxima, vamos ver aqui, deve ultrapassar os 21 graus. Vamos ver a estendida para Farroupilha? Vamos ver a estendida então. Hoje é isso aí que eu te falei, agora vamos para a estendida. Sábado, dia 10, é isso aí. Amanhã, domingo, dia 11, não deve chover em Farroupilha, 13 graus na mínima, 16 na máxima, sol com muitas nuvens durante o dia e períodos de céu nublado, noite com muitas nuvens. Segunda-feira, dia 12, feriado, 11 na mínima, 14 na máxima, sol com algumas nuvens, chove rápido durante o dia e a noite, 13 milímetros. Terça-feira, dia 13, 12 na mínima, 22 na máxima, sol com muitas nuvens, pancadas de chuva à tarde e à noite. Tá aí a previsão do tempo. 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
2: 10h07, 10h07. Alô, você que nasceu sob signo de Áries. Os relacionamentos entrarão em um novo ciclo, tá, Áries? Bom momento para propor um compromisso, selar um acordo ou dar outra chance a uma relação. Ouça o ponto de vista do outro e aprenda algo. À noite, desejos e ciúmes poderão se misturar. Evite cobranças, tá, Áries? Um sábado a dois, bem planejado, terminará com cumplicidade e confiança mútua. Casamento em alta. Agora previsões para você de touro. Sábado ideal para assumir hábitos mais saudáveis. Inicie uma atividade física, ajuste a alimentação, retome um autocuidado que foi pausado. Um passeio a pé pelo bairro renovará o ânimo. Ah, olha só. Organizar a casa e a agenda dará um certo alívio. Uma diferença entre o par e a família pedirá calma, tá, touro? Respeite o tempo de cada um. Invista no seu bem-estar. Agora, previsões para você de gêmeos. O sábado pedirá leveza, diversão e tempo para curtir as coisas boas da vida. Um hobby, esporte ou uma aula de arte poderá virar uma nova paixão. Invente um programa criativo com as crianças. No amor, deixe o coração falar sem pressa. Evite levar tensões do trabalho para casa, tá, gêmeos? Uma fase alegre e animada estará só no começo. Descubra prazeres diferentes. Agora, previsões para você de câncer. A vida em família ganhará um novo começo. Reúna pessoas queridas para o almoço, com direito a fotos e lindas histórias. Ouça os mais velhos, eles darão bons conselhos. Um projeto da casa finalmente sairá do papel. Controle as despesas com lazer. Um gasto por impulso poderá pesar no orçamento. Raízes firmes darão suporte para suas próximas conquistas. Na volta do intervalo, previsões para Leão, Virgem, Libra e Escorpião.
3: 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Tá bom.

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3: Alô, Leão, a lua nova renovará sua maneira de pensar. Aproxime os irmãos, retome o que ficou pausado e organize ideias, tá, Leão? Um tom mais suave nas palavras trará para perto quem anda distante. Com Vênus retrógrado, as relações familiares passarão por transformações. Resgate antigas amizades, estudos e documentos andarão com agilidade nas próximas semanas, tá, Leão? Previsões agora para você de Virgem. As finanças ganharão movimento nesta lua nova. Uma proposta profissional imperdível poderá surgir e pôr ponto final nas perdas. Pense em como aumentar seus recursos. Uma mudança na carreira trará mais estabilidade e independência. Um dinheiro extra chegará no momento certo e ajudará a concretizar os planos. A saúde pedirá mais atenção, tá bom, Virgem? Agora, previsões para você de Libra. Com lua nova em seu signo, um novo ciclo de vida começará para valer. As relações ganharão estabilidade e as escolhas ficarão claras. Entre em um grupo, organize a vida financeira e estabeleça metas mais altas. Aproveite as próximas semanas para construir algo duradouro. Fortaleça a autoestima, tá, Libra? Novas amizades e experiências alavancarão a carreira. Previsões agora para você de Escorpião. Desacelerar e olhar para as próprias emoções será o convite desta lua nova. A terapia ajudará a iluminar os sentimentos e ampliar perspectivas, tá, Escorpião? Com Vênus retrógrado e Mercúrio em seu signo, você repensará escolhas e a maneira de se relacionar. Uma decisão já tomada poderá ser revista. Não queime etapas. Paz. Resolva o que ficou pendente e finalize um longo ciclo. Na volta do intervalo, previsões para Sagitário, Capricórnio, Aquário e Peixes.
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3: Alô, você que nasceu sob signo de Sagitário, o futuro parecerá mais atraente com amizades e associações, viu, Sagitário? Aproveite esta lua nova para fortalecer sua posição em um novo grupo e renovar o ambiente social. Escreva metas claras para os próximos meses e compartilhe com quem poderá ajudar. Júpiter trará confiança para sonhar mais alto. Decida datas de viagem. Cenário positivo pela frente. Tá, Sagitário? Agora previsões para você de Capricórnio. Mesmo no sábado, a carreira ocupará seus pensamentos. Você poderá assumir uma posição profissional de maior destaque Então defina onde quer chegar e trace o caminho. Um contato valioso poderá surgir em uma conversa informal. Aceite convites e amplie sua rede de relações. Evite misturar amizade e dinheiro, tá, Capricórnio? Empréstimos causarão desconforto. Sucesso para você, Capricórnio. Agora previsões para você de Aquário. O desejo de aprender e ampliar a visão de mundo ganhará força nesta lua nova. Uma leitura, um documentário ou uma conversa inspiradora mudará sua forma de enxergar um assunto, tá? Questões jurídicas ou de documentação, de documentos, avançarão. Anote reflexões, elas servirão de bússola nas próximas semanas. Divergências com o par pedirão paciência, tem viagem à vista. Agora, previsões para você de Peixes, mudanças serão positivas nesta lua nova, deixe partir o que já cumpriu seu papel e abra espaço para relações mais verdadeiras. Um investimento a dois poderá ser planejado com cuidado e números na mesa. O trabalho pedirá esforço extra. Se organize para cuidar do corpo também, tá? Peixes, a intuição apontará o caminho certo nas decisões. Paixão e clima quente no amor. Horóscopo 100.9 no shopping, volta segunda-feira neste mesmo horário.
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1: 10:23, temperatura 16 graus aqui na Paulo Broilo, com 13 de maio, chegando Oswaldo Montenegro e Orquestra Intuição.

0: Muito bem, Amedeo Ming, La Vita Mia, Oswaldo Montenegro e Orquestra Intuição. Nestes dias de temperaturas variáveis, que tal variar também o seu cardápio? 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
0: Boa notícia, município de São Vendelino realiza no próximo sábado, dia 17 de outubro, o 16º Kerbal, com uma programação voltada à valorização da cultura e das tradições germânicas. Ao lado do vice-prefeito Fernando Luiz Angst, a rainha Adriane Stein e as princesas Júlia Bonfante e Jennifer Mente divulgaram o evento durante a participação no programa Shopping Show de ontem aqui na Espaço FM e reforçaram o convite à comunidade. Conhecido como Pequeno Paraíso, o município prepara um dia de atividades que reúne gastronomia típica, shop, música, dança e atrações culturais para moradores e visitantes. As atividades começam pela manhã com caminhada histórica, apresentação teatral e atrações voltadas à cultura, à cidadania e à educação ambiental. Ao longo do dia, o público também poderá aproveitar apresentações musicais, passeio ciclístico, missa festiva e bailes. Você confere toda a programação no site da Espaço, espaçofm.com.br.
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1: Das horas 48 minutos, mais 30 segundos, 17 graus a temperatura. No site da Espaço, psiquiatra Luísa Zangalli explica como identificar os sinais de alerta da ansiedade. Tá tudo lá em espaçofm.com.br. Você pode ouvir e salvar também no Spotify, né? O Espaço Livre com a psiquiatra Luísa Zangalli, que foi ao ar hoje ao vivo a partir das 8 horas aqui na 100.9. Tem todas as informações, tá tudo lá, espaçofm.com.br. Para você que acordou mais tarde, você que não ouviu, especialista foi a convidada do Espaço Livre de hoje. 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
1: Posso matar a saudade? Então vamos relembrar.

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Muito bem, vamos agora prestar nossa homenagem para os aniversariantes deste 10 de outubro. Muito bem, sempre para que delícia. Parabéns, Jordan de Lima Bones e Daiane Bragagnolo Particelli. Homenagem da Troféu Trombini Farroupilha Esporte e Lazer. Luiz Carlos Crespi, parabéns da Malharia Anselmi. Amauri Silveira, parabéns de Máquina Sazi. Luiz Carlos Alves Severo. Homenagem da Tecnova Melissa Canever. Homenagem do Lions Clube Centro. Parabéns, Fabiana Inês Bertani. Homenagem de toda a família e da Liga de Combate ao Câncer. Claudio Miro Xavier Borges, homenagem da Objetiva Contabilidade. Graziele Gervasoni, parabéns do Movimento de Emaús Núcleo Farroupilha. Helena Cristine Damiani Ferrarini, homenagem do esposo Kleber. Filhos Carolina e Lorenzo, pais Plínio e Sueli, do Movimento de Emaús Núcleo Farroupilha, tá? Dona Helena Cristine Damiani Ferrarini. Parabéns, Osmar Matiello, homenagem do Motoclube Rota 470. Alexandre Trot Beltrame, homenagem dos pais Leonardo e Carine, irmão Augusto, e dos integrantes e amigos da Alcateia, amigos da natureza e do grupo Roxinol da Serra. É, a Alcateia e amigos da natureza. Grupo Roxinol da Serra te homenageando também, tá? Alexandre. Renan Bondan, parabéns, secretário. Homenagem da esposa Karine, filhos Nicole e Gabriel, da mãe dona Margarete e de todos os familiares e amigos. Parabéns, Renan Bondan. Alô, Bruno Antônio Razeira, homenagem dos pais André e Josiane, irmã Letícia e avó, dona Aldete, né? Dona Aldete. Alô, Elizabeth da Silva, feliz aniversário, homenagem dos irmãos Luiz Carlos, Luísa, Flora, Paulo, Flávio, Cláudio Miro, Cláudia e Cláudio, cunhados Gerson, João, Marli, Jussara e Silene, e dos sobrinhos Marlon, Marcos, João Paulo, Gerson Júnior, Manuela, Isabela, Tatiane, Alice, Vinícius e Mariane. Alô, Guilherme Goya, parabéns, Guilherme Goya, homenagem da esposa Cláudia e das filhas Antonella e Martina. Alô, Iris Kurman, parabéns, homenagem da irmã Ana Paula, filho Rafael e da nora Ana Paula. Isadora Cota, parabéns, homenagem dos pais Cássio e Adalgisa, avó, dona Inês, tios Ana e Lucas e dos primos Manuela e Joaquim e do Lions Clube Farroupilha Imigrante também, tá? Isadora Cota. Alô, João Antônio Kaminski Weirich, homenagem dos pais Jonathan e Andréia, irmão Nicolas e da avó Cleci. Parabéns pra ti, João Antônio. Alô, Joifer Augusto III. Parabéns, homenagem à mãe Lucilene, viu, Joifer? José Teles, parabéns, homenagem da esposa Claudete. Lúcia Oliveira, de aniversário hoje, parabéns, Lúcia. Homenagem dos filhos John e Ana Clara e também das amigas Leila, Laurita e Nil, tá? Lúcia Oliveira. Matheus Bonzangari, parabéns, Matheus, homenagem dos pais Michele e Daniel. Dona Michele e seu Daniel. Alô, Paola Rodrigues, parabéns, Paola. Homenagem do esposo Josmar e das filhas Marina e Maitê. Rafael Gabriel Mendes, feliz aniversário. Homenagem da esposa Elisandra. Elisandra. E dos filhos Rafael e João. O João e também o Rafael, tá? Rafael Gabriel Mendes. Feliz aniversário. Roberto Spinelli Benedetto. Parabéns, Benedetto. Homenagem da tia e madrinha Lucinda, conhecida como Linda. Alô, Simone Largo Zarnobai. Homenagem dos cunhados Roy e Vera, tá? Simone. Sofia Ferreira Machado. Homenagem dos pais Adriano e Kese, avós Adelire e Claudina, tios Volney, Joyce, Keila e Júnior, Dindos, Graziela e Joelso e também
dos primos Wesley e Ana Carolina. Alô, Suane da Silva Marques, parabéns, Suane, parabéns. Homenagem dos pais Simone e Rudinei e também dos irmãos, né? A turma é grande, né? Ezequiel, Raquel, Roniel, Fabiana, Suelen, Cailane e também dos filhos, né? Pietro, Arthur e Laura, sobrinhos Marina, Cauã, Renan, Cauane, Sofia e Brian e também dos cunhados Madalena, Graziele, Willy e Gabriel. Alô, Tainara Alvino do Amaral, parabéns, Tainara, homenagem do esposo Matheus, filha Maju, pais Lucília e Hélio e também dos irmãos Lucas e Tatiane, da tia Márcia, sobrinhos Mariane, Murilo, Maurício, Valentina e Bernardo e dos cunhados Suelen e Márcio, tá? Tainara Alvino do Amaral. Alô, Tomás Cogo Subtil, tá de aniversário hoje, Tomás, parabéns, homenagem dos pais Diego e Gianine, irmãos Guilherme, Pietra e Laura, tios Micael e Glauber e também da avó Ivanete, tá? Tomás Cogo Subtil, Vanusa Jacovás Costa, parabéns, Vanusa, homenagem do esposo Cassiano, da mãe a dona Mari, do filho Enzo e de toda a família. Aniversariantes que estão em nossa agenda. Então, para os aniversariantes de hoje, muita saúde, alegria, felicidade, prosperidade, muito amor, só coisas boas, grana também, que vai bem, vem bem e que esta data se repita por muitos e muitos anos com muita saúde.

0: Time of my life, o tempo da minha vida, 11:16, 11 horas 16 minutos. 16 graus a temperatura aqui no centro de Farroupilha City.
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No site da Espaço FM, vou ler algumas manchetes, matérias que você confere acessando espaçofm.com.br, acessa pelo Instagram, pelo Facebook, direto no site, aí você escolhe pelo aplicativo, você escolhe, você decide. Vamos lá então com algumas manchetes. Psiquiatra Luísa Zangalli explica como identificar os sinais de alerta da ansiedade. Feriado de Nossa Senhora Aparecida altera serviços públicos em Farroupilha. Vídeo campeão de votos no Rio Grande do Sul, deputado Maurício Marcon, cobra a mobilização da direita e alerta que eleição não está definida. Professora encontra abrigos escolares em meio ao lixo no centro de Farroupilha. O problema é colocar máscara e não ver a realidade da agricultura, rebate vereador após declaração de professora sobre sistema antigranizo. Crianças ganham manhã de diversão na Feira Livre do Produtor em Farroupilha. Audiência sobre sistema antigranizo é cancelada em Farroupilha para ampliar debate regional. Trecho da ERS 122 terá bloqueio para detonação de rochas. Jovem armado é preso em São Marcos. São Vendelino promove o 16º Kerbal no dia 17 de outubro, ou seja, no próximo fim de semana. Aí você acessa e lá no site você confere. O JG, juntamente com a Júlia Bonin, Bonfante, né, Júlia? É Júlia Bonfante, a Adriana Stein, a Jennifer Mente e também o Fernando Ans, que é vice-prefeito.

Quatenar, tudo isso e muito mais em espaçofm.com.br. 11 horas 23 minutos, mais 40 segundos. Chega mais, Paulinho.

0: Backstreet Boys. Na primeira teve Paulinha Toller com Alice, não me escreva aquela carta de amor.
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0: Muito melhor com você, muito melhor com o Stone. Olha o feriadão de Nossa Senhora Aparecida e Dia das Crianças. Começou com chuva em praticamente todo o Rio Grande do Sul, né? Mas o tempo melhora amanhã. Hoje teremos chuva, né? Teremos chuva e tivemos já para chuva, será chuvoso aí para os gaúchos, com maior risco de temporais assim lá no norte, nas Missões e no noroeste, né? Nessas regiões aí podem ocorrer volumes elevados, até ventania e queda de granizo por conta de uma frente fria associada a um ciclone. Mas entre a tarde e a noite, com a entrada de ar frio, mais frio, né? E seco, o tempo melhora gradualmente em parte do estado. Amanhã o sol volta a aparecer em várias regiões e as temperaturas ficam mais amenas. Ainda pode chover pela manhã em cidades da metade norte, mas a tendência é de redução das precipitações ao longo do domingo, Domênega. E na segunda-feira, dia 12, feriado de Nossa Senhora Aparecida, Dia das Crianças também, terá cenário diferente conforme a região. O tempo segue mais firme no centro, na campanha, na fronteira oeste e no sul do estado. Já no norte e noroeste há previsão de pancadas de chuva. O maior volume previsto no estado é de 34 milímetros lá na nossa querida, linda e maravilhosa Vicente Dutra. Na capital, a chance de chuva à tarde e à noite com possibilidade de trovoadas. As temperaturas mais baixas, especialmente, né? As temperaturas ficam mais baixas, especialmente aqui na Serra e também na metade sul, com mínima de 11 em Quaraí e máxima de 22 lá no Itaqui. Muito bem, estamos agora com 16 graus aqui na Paulo Broilo, esquina com 13 de maio, é a área central aqui de Farroupilha City.
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0: E brasileiro não vive sem rádio, e você pode fazer tudo, absolutamente tudo, ouvindo rádio. 11 horas 36 minutos, excelente sábado ao som da Espaço. Aqui JG, aí você e J Quest.

0: Calvin Harris na primeira J Quest. Tim Maia gostava tanto de você.
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0: Santa Madre, alô, Desvio Blount, um abraço para vocês, 11h46.
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0: E você que está no trânsito, ao som da Espaço, obrigado pela carona. Boa viagem.
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0: Sei mim.

0: 89.
1: Por você estarei procurando por toda a parte. É Hunting High and Low, ahá, antes dele lá no Now Rich com Say You, Say Me. 11 horas e 57 minutos, mais 30 segundos. Obrigado pela audiência, pelo carinho, pela preferência e pela paciência. Chegamos ao fim de mais um shopping. Eu retorno na segunda-feira após o panorama, se Deus permitir. 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Vem aí o horário político obrigatório, das 12 às 12h10, 12h10, Espaço Radional, o canal da notícia com Rogério Portolan. A todos, bom almoço, bom sábado, bom feriadaço e se cuide. A gente se encontra na segunda-feira, lá no feriado de Nossa Senhora Aparecida e Dia das Crianças. Fechando o shopping.

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8: Termina. Agora 12 horas e 10 minutos, 30 segundos de volta. 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
1: Agora 12:14, de volta em Espaço Rádio Jornal. 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Tempo nublado, temperatura 16 graus. Jornalista Gerônimo Filho, previsão do tempo.
2: A instabilidade encobre o estado e deixa o tempo fechado com chuvas em vários pontos. Na serra, a máxima não passa dos 20 graus. Para domingo, as condições para a chuva se afastam, mas a nebulosidade continua e a temperatura varia de 12 a 17 graus. As pancadas dão uma trégua no domingo, mas retornam e permanecem ao longo de toda a semana no Rio Grande do Sul. Informações do tempo para o Espaço Rádio Jornal.
1: 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Psiquiatra Luísa Zangalli explica como identificar os sinais de alerta da ansiedade, insônia, depressão. Feriado de Nossa Senhora Aparecida altera serviços públicos em Farroupilha. Vídeo para compartilhar. Campeão de votos do Rio Grande do Sul, deputado Maurício Marcon, cobra mobilização da direita e alerta que eleição não está definida. Professor encontra abrigos escolares em meio ao lixo no centro de Farroupilha. Crianças ganham manhã de diversão na Feira Livre do Produtor de Farroupilha. Audiência sobre sistema antigranizo é cancelada em Farroupilha para ampliar debate regional. Trecho da 122 terá bloqueio para detonação de rochas. Jovem armado é preso em São Marcos. São Vendelino promove 16º Kerb Bowl no dia 17 de outubro. 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Gerando meu filho, informações da polícia.
2: Uma mulher de 29 anos foi presa ontem por esfaquear seu companheiro da mesma idade em Caxias. Conforme a Brigada Militar, o caso foi registrado como lesão corporal no bairro Bela Vista, onde uma equipe foi acionada para atender o caso de agressão em via pública. No local, a vítima apresentava ferimentos no braço esquerdo e foi atendida pelo SAMU, sendo encaminhada ao hospital. O homem relatou que as agressões aconteceram após um desentendimento e a mulher foi localizada e encaminhada à delegacia. No trânsito em Caxias, um acidente foi registrado na 453 em frente à Avan e envolveu 3 veículos, um Punto, um Gol e uma caminhonete Pajero. A colisão aconteceu no sentido Caxias-Farroupilha e foi registrada por volta das 8 da noite. Ninguém ficou ferido. Em Farroupilha, uma motociclista de 36 anos ficou ferida em uma colisão com um Fiesta no início da tarde de ontem, no cruzamento da Pena de Moraes com a Carlos Fetter. A motorista do Fiesta não se feriu. A motociclista foi encaminhada pelo SAMU ao Hospital São Carlos. Informações do plantão para o Espaço Rádio Jornal.
1: Agora 12:17. Obrigado, Jerônimo. 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Aproveitar o horário 12:18, para quem está na folga aí do almoço, quem está com a família reunida, um recado para você. contraturno no SESI de Farroupilha. Inscrições abertas e mais. Inscrições abertas também para bolsas de estudo 100% no contraturno. O diretor de educação, Osni Keller, tem informação. Contraturno com bolsa de estudos aí no SESI Farroupilha. Atenção.
3: Os ouvintes da Rádio Espaço FM, para nós é um prazer poder estar aqui com vocês novamente, receber vocês aqui na nossa unidade para falar um pouquinho sobre essa grande oportunidade, Miller, que nós temos atualmente aqui no SESI Educação de Farroupilha, no bairro São Luís, que é a possibilidade dos pais que têm jovens, crianças de 6 a 14 anos se matricularem no nosso contraturno e se inscreverem na matrícula, né? Se inscreverem já para uma pra possibilidade de concorrer a uma bolsa de estudos de até 100% de desconto na mensalidade.
4: Diretor, e essas matrículas, elas vão até quando?
3: As matrículas, Emílio, para concorrer à bolsa de estudos, vão até o próximo dia 15. Dia 15, a quinta-feira da semana que vem. Não quer dizer que se você tem um jovem, uma criança em casa e queira matricular lá em novembro, você pode também. Mas para concorrer à bolsa de estudos, realmente até o próximo dia 15 de outubro agora.
4: E para fazer as inscrições, quais que são os documentos necessários?
3: Basicamente, Miller, os interessados devem acessar o site do SESI, que é sesi.org.br, e acessar ali na aba Educação, selecionar a cidade de Farroupilha. Clicando ali, vai ter ali a parte da educação do SESI, Farroupilha, e pode fazer a sua inscrição. E ali o candidato, a candidata, o pai, a mãe, vão poder ter acesso à relação de documentos que eles têm que entregar aqui no SESI para poder fazer uma análise e poder aí, então, poder participar com a possibilidade de ganhar essa bolsa de estudo de até 100% de desconto.
4: Diretor, e as matrículas, elas são abertas exclusivamente para quem trabalha no comércio, na indústria, ou é para a população em geral?
3: As matrículas no nosso contraturno, Miller, elas podem ser feitas por qualquer pessoa aqui da cidade de Farroupilha e em torno. Então, os pais que trabalham na indústria são bem-vindos, os pais que trabalham no comércio, autônomos, qualquer pessoa que tenha filhos na idade de 6 a 14 anos, está apta a poder matricular os seus filhos aqui no nosso contraturno tecnológico do SESI.
4: E as atividades deste contraturno, diretor, elas começam quando?
3: As atividades do nosso contraturno tecnológico do SESI, aqui de Farroupilha, elas iniciam para 27 no dia 15 de fevereiro de 2027. Como eu citei anteriormente, os pais e mães que tiverem interesse em fazer a sua matrícula lá no mês de novembro ou dezembro, poderão fazer sem problema nenhum. A diferença é que agora, fazendo agora até o dia 15 de outubro, primeiro, garante a vaga para o ano que vem. Segundo, garante a vaga tendo a possibilidade de conquistar uma bolsa de estudos. Então, é muito mais fácil até para o planejamento das famílias, né? Já poderem antecipar para poder garantir a vaga para os filhos e para a filha e ainda com uma possibilidade de um desconto na mensalidade.
4: Reforçando então a data para o prazo final da matrícula em que o aluno terá direito a essa bolsa de 100% de gratuidade, ela encerra em 15 de outubro.
3: Perfeito, Miller, exatamente. No próximo dia 15 de outubro, na próxima quinta-feira, dia 15, encerra a possibilidade de inscrição de matrícula, né, com bolsa de estudo. Lembrando que para poder participar é bem fácil, muito fácil, acessando o site do SESI, clicando ali na aba Educação e selecionando a cidade de Farroupilha.
1: Obrigado, Gi, toda a equipe do SESI Farroupilha, parabéns. Osni Keller, diretor de educação, Osni Keller Lima, diretor de educação, SESI Farroupilha. SESI está oferecendo bolsas de até 100% para contraturno tecnológico. Inscrição, as inscrições até o dia 15, até a próxima semana. Tem detalhes também em espaçofm.com.br. 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

0: 273 vagas em cursos 100% gratuitos. O Sandro Lazari tem informações com a gente, o Instituto Federal de Educação, Ciência e Tecnologia do Rio Grande do Sul, nosso IFE, Campus Farroupilha, está com inscrições abertas, 273 vagas em 10 cursos completamente 100% de graça, entre técnicos integrados ao ensino médio, técnicos subsequentes e graduação. O Sandro da direção, coordenador do processo seletivo, o Sandro Gonzalez Lazari, tem a informação. Alô, Sandro.
1: Então, a gente está com as inscrições abertas no processo seletivo e elas vão até o dia 19 de outubro, às 23h59, para os cursos técnicos integrados ao ensino médio, cursos técnicos subsequentes e para os cursos superiores também, tá? Quais cursos a gente tem à disposição nesse processo seletivo, tá? A gente tem os cursos técnicos integrados ao ensino médio, para os alunos que estão terminando o ensino fundamental, que vão começar essa nova etapa. A gente oferece 3 cursos técnicos integrados ao ensino médio: técnico em administração, técnico em informática e o técnico em eletromecânica. Além disso, a gente tem cursos também voltados para quem já está no ensino médio ou já terminou o ensino médio, tá? No caso dos cursos técnicos subsequentes, a gente tem uma novidade a partir desse ano. Os cursos técnicos subsequentes, eles também são concomitantes, ou seja, são alunos que estão a partir do segundo ano do ensino médio ou que já tenham terminado o ensino médio. Nessa categoria, a gente tem 2 cursos, o curso técnico em automação industrial e o curso técnico em eletrotécnica. Além disso, a gente tem também os cursos de graduação: engenharia de controle e automação, engenharia mecânica, tecnologia em processos gerenciais, tecnologia em análise e desenvolvimento de sistemas e licenciatura em pedagogia. Esses cursos são cursos superiores para quem já terminou, então, o ensino médio e quer cursar uma graduação, quer fazer um curso superior. Todos eles são cursos para quem já está finalizado, quem vai finalizar o ensino médio. Como é feito o ingresso, tá? A inscrição, ela é feita totalmente online através do site ingresso.ifrs.edu.br. Lá tem todas as informações, tem o edital com todas as regras de como funciona o processo seletivo e lá também pode ser feita a inscrição. Para fazer a inscrição, é necessário ter uma conta no gov.br, no nome do candidato, e entra com a conta do gov.br, a senha, como em outros sistemas do governo também. Faz a inscrição, coloca os dados. No final da inscrição, gera um boleto com uma taxa variável conforme a categoria do curso, mas também é possível pedir a isenção da taxa de inscrição, tá? Para famílias cadastradas no CadÚnico, que tem uma renda familiar per capita até um salário mínimo, isso pode ser pedido isenção da taxa. De que forma? Colocando o CPF no sistema da inscrição, tendo esse sistema, ele já vai identificar se o candidato é inscrito em alguma família que está dentro do CadÚnico e se a renda bate. Atendendo esses critérios, é possível pedir a isenção da taxa automaticamente. Se não, caso não seja aprovada a isenção, gera o boleto no final, daí faz o pagamento até o dia 21 de outubro em qualquer lotérica ou no internet banking, enfim, é um boleto que pode ser pago em qualquer lugar.
2: Sandro, por se tratar de um processo seletivo, as provas ocorrem quando?
1: As provas, elas acontecem no dia 6 de dezembro, no turno da manhã e da tarde. É um domingo. De manhã vão ser as provas dos cursos técnicos integrados ao ensino médio, de tarde dos cursos subsequentes e dos cursos superiores, tá? As provas vão ser todas aqui no campus, não precisa se preocupar em sair correndo para procurar local. Só ver a sala, essa lista das salas e tudo mais vai estar disponível lá no site a partir do dia 27 de novembro.
2: Vamos reforçar então, Sandro, o prazo limite para as inscrições dos interessados em participar do processo seletivo aqui no Instituto Federal Campus Farroupilha para 2027.
1: Vamos lá então, vamos reforçar o caminho então para quem quer estudar no IFRS em 2027. Até dia 19 de outubro, inscrições, site ingresso.ifrs.edu.br, faz a inscrição, paga a taxa de inscrição ou pede a isenção. Dia 6 de dezembro, prova. Faz a prova aqui no campus. Se for entrar pelo Enem, aí tem um calendário à parte, mas dia 6 de dezembro faz a prova. Dia 5 de janeiro sai o resultado. De 6 a 12 de janeiro, envio da

0: documentação. Esse é o caminho para quem quer estudar aqui no campus em 2027.
1: Sandra, muito obrigado aí. Cumprimentos o pessoal do Instituto Federal do Rio Grande do Sul, Campus Farroupilha. Essa informação também, gente, tem link, inclusive, para você fazer a sua inscrição. São 273 vagas em cursos de graça, gratuitos, no Instituto Federal do Rio Grande do Sul, aqui em Farroupilha. 90 vagas técnicos integrados, 48 vagas técnicos subsequentes, eletrotécnica, automação industrial. Temos aqui graduação, 135 vagas, engenharia de controle e automação, engenharia mecânica, licenciatura em pedagogia, tecnologia em análise, etc, etc. espaçofm.com.br, repito, tem o ingresso.ifrs.edu.br, tem um link para você fazer a inscrição. Vai compartilhando. 12:30 aqui, Espaço Rádio Jornal, Rosler Diagnósticos, Cressol, Coxan e Central de Rações. Tempo nublado, temperatura 16 graus. 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A gente segue com utilidade pública. Vamos agora para mais inscrições. A nossa Escola Pública de Música recebe inscrições. São 210 vagas e vai até o dia 25 de outubro. Aqui tem um detalhe: as inscrições já começaram segunda-feira passada e a maioria dos cursos é por ordem de chegada. Quem escreve primeiro já tem vaga garantida. Casa da Música, Escola Pública de Música, sempre com mais de 800, 900, mais de 1000 interessados. Aí tem apenas 210 vagas. Maestro, professor Rodrigo Ziliotto.
2: Estão abertas as inscrições para o ano de 2027 da Escola Pública de Música. Começou na segunda, dia 5 de outubro, às 7:30 da manhã. E segue até o dia 25 de outubro as inscrições. São 210 vagas divididas nos cursos de musicalização, formação musical e extensão. Os cursos de musicalização e extensão, a seleção ocorre por ordem de inscrição, tá? Ou seja, quanto antes você se inscrever, mais chance você tem de garantir a vaga. Os demais ficam numa lista de espera, tá? Já tá um sucesso, muitas inscrições acontecendo, o primeiro dia foi um estouro. O curso de formação musical, existe uma prova de seleção. Tá? Lá nas redes da Casa de Cultura, da Prefeitura Municipal, você consegue encontrar todas as informações, o edital, material para estudar para essa prova de formação musical.
3: O critério básico para musicalização e extensão, então, é por ordem de inscrição.
2: Isso aí, a seleção ocorre por ordem de inscrição. E claro, no ato da matrícula, você tem que comprovar a residência no município de Farroupilha e 8 anos completos até 31/12/2026.
3: E de que forma os interessados fazem essa inscrição?
2: Via formulário Google. Você encontra o link nas redes da prefeitura, nas redes da Casa de Cultura. Enfim, lá você encontra todas as informações, os cursos disponíveis. Importante dizer, você pode fazer quantas inscrições desejar. No ato da matrícula, você precisa escolher por um curso apenas.
3: E a partir de quando que serão divulgados as inscrições classificadas?
2: Então, dia 30/10 a gente posta uma lista preliminar das inscrições, ou seja, você consegue verificar em qual posição você ficou. A partir do dia 12/11 a gente vai ter a divulgação oficial, né, daí dos candidatos, já com as datas para a realização das matrículas. A partir do dia 12/11 a gente vai disponibilizar as datas. A gente começa com as e-matrículas, ou seja, aqueles que já são alunos da Casa de Cultura, e a partir daí, em dezembro, as matrículas de novos alunos.
3: Reforçando então que neste momento somente as inscrições dos interessados.
2: Isso aí, processo seletivo para vagas para o ano de 2027 da Escola Pública de Música. Lembrando que é totalmente gratuito os cursos aqui na Escola de Música. São 210 vagas nesses três cursos que a gente já falou. Musicalização e extensão, importante destacar, seleção ocorre por ordem de inscrição. Formação musical tem uma prova de seleção, que é no dia 5 de novembro, às 19h30, aqui na Casa de Cultura, certo? Então, o edital você encontra o anexo 1 e anexo 2, que é o material para estudo dessa prova.
3: E o período das inscrições encerram quando?
2: Dia 25 de outubro, finaliza as inscrições.
1: Obrigado, Rodrigo. Rodrigo Ziliotto, maestro, professor da direção da Escola Pública de Música, inscrições são 210 vagas, vai até 25 de outubro. 12h35, aqui, Espaço Rádio Jornal, Rosler Diagnósticos, Cressol, Central de Rações e Corsan. Tempo nublado, temperatura 16 graus. 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Finalistas da Taça Cesínio Portolândia Futsal serão conhecidos neste sábado. 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Hoje, ginásio Nossa Senhora de Lourdes. Luciano Dalpian, presidente da Liga Independente. Luciano.
4: Prazer enorme novamente nós comentar sobre a Taça Cesínio Portolândia Espaço FM, uma competição que já pegou força, já pegou nome, né? Na última terça-feira aqui, então, nós tivemos o jogo do mata-mata, né? Onde o Gringos buscou a classificação e a outra equipe que foi a Jance, né? Então, agora nesse sábado, agora dia 10 aqui, então nós vamos ter pedalada futsal versus Gringos, né? E no outro jogo nós vamos ter Falso Madrid e Jance, onde Falso Madrid e pedalada já estavam classificados, esperando os dois adversários. E agora, terça-feira, confirmou os seus dois adversários, né? Então, sai dois agora para a grande final no dia 17. Então, sábado, então, no Nossa Senhora de Lourdes, né? No ginásio Nossa Senhora de Lourdes, ali no Centrão. Vai ser, então, decidida os dois finalistas, né? Quero convidar o amante do futsal aí que venha prestigiar esses grandes jogos aí e ver quem vai para a final, né? O ingresso simbólico a gente analisou aí, a gente colocou a R$10, né? Para todo mundo poder compartilhar e assistir essa grande semifinal. E aí na final, sim, na final a gente vai ter um valor um pouquinho acima, né? Vai ser R$15, mas a gente vai botar em dois postos de venda antecipado, quem comprar lá vai pagar R$10.
3: Mas nesse sábado, então, esse grande jogo que vai definir os finalistas, é a partir de que horas?
4: A partir das 20 horas. 20 horas, então, em ponto, começa já pedalada, futsal e gringo futsal. Já aí, já um desses dois já vai para a grande final no sábado, dia 17, e depois, logo mais, vai ter Falso Madrid e Jance. Também uma equipe já nova, né, na competição, a Jance aí, então, já tá aí, já chegou entre os quatro finalistas aí. Então a gente vê que o futsal, cada ano, ele tem uma equipe ou duas novas e consegue chegar nas cabeças, né?
3: O que dá para esperar desses grandes jogos que irão definir os finalistas da terceira edição da Taça Cesínio Portolã?
4: Cara, Miller, eu vou dizer assim, ó, se nós analisar assim pelo ponto de vista, pedalada, futsal e gringo foi a semifinal do ano passado. E por incrível, sim, vão se enfrentar novamente para um dos dois estar na final. Então é uma revanche de bom sentido, né? Os dois de novo se enfrentam para ir para a final no sábado, dia 17. E Falso Madrid é a primeira competição dele na Taça Cesínio Portolã, junto com a equipe da Jance também, né? Então são dois estreantes que um só vai passar. Mas já fica belíssima competição, já tem que dar os parabéns para essas duas equipes aí que já chegaram na primeira competição deles, já estão entre os quatro. E uma só, claro, né? Uma só vai para disputar o título. Mas duas equipes novas, né? Que já vão encaminhar a final.
3: Vamos reforçar então, é neste sábado, dia 10, o local e o valor do ingresso.
4: Então, a semifinal é dia 10 e o valor é R$10 a entrada. Local é ginásio Nossa Senhora de Lourdes ali, no centrão, né? Onde vai agregar bastante coisas aí para nós aí e esperamos um bom público para esses quatro times aí, onde só dois passará.
1: Luciano, muito obrigado e cumprimentos à Liga Independente de Futsal. É hoje, sábado, primeiro jogo a partir das 20h, ginásio Nossa Senhora de Lourdes. Ingresso apenas R$10. Liga Independente de Futsal, 12h40.
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3: 14:42, temperatura 17 graus, tempo parcialmente nublado. Os falecimentos na região em Farroupilha. Uma geral aqui nos falecimentos: Maurílio Garcia, Nivaldo Rodrigues dos Santos, 60 anos, conhecido boiadeiro, não temos participação. Marlene Mota Pacheco e Lourdes Zanotto Prece. Dona Lourdes, que vai ser sepultada hoje à tarde, às 15:30, cemitério público municipal. Município de São Marcos, Darlan Adão Camelo de Araújo. Caxias do Sul, o padre Orides Balardim. Eva Maria Ribeiro de Almeida. Os falecimentos em Caxias: Fernando Antônio Marqueto, Maria Rocaro Esquiavo, Olavo Remígio de Carli, a senhora Joana Antônia Tomazoni Adami, de 101 anos de idade, vai ser sepultada amanhã à tarde, na linha 40, Caxias do Sul, amanhã domingo. Também o falecimento de Luiz Antônio Provim e Valdir Antônio Benedetti. Isso em Caxias do Sul. Em Bento Gonçalves, Estevão Belé, 94 anos, sepultamento amanhã domingo às 9 horas, cemitério público municipal central. E também em Bento, Maria Terezinha Carraro de Ambrós, 83 anos. Cremação acontece amanhã, Crematório São José, em Caxias do Sul. Nova Prata, o falecimento de Luísa Vieira Romanzini, 87 anos de idade. Em Bom Princípio, Maria Maldaner Reichner e Terezinha Alba John. Em Canela, Jefferson Guilherme Mikaelsen. Em Vacaria, Ilô Soares dos Santos, Serafina Correa, Diomira Molossi Casagrande. Falecimentos na região. 12 horas e 44 minutos.
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3: Agora 12:44, temperatura 17.
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3: Era 12h47, de volta em espaço, Rádio Jornal Corsan, Cressol, Central de Rações e Rosler Diagnósticos. 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
11: Sabadão a gente vai ter o balão premiado. Então, todas as compras a partir de R$150 vai poder ir lá estourar o balãozinho e já sair com um presente para casa. Tem muita coisa bacana aí de presentes, tem até squish, parece que me falaram que eu vi, que tá na rede social, mas enfim. Então, sabadão vai ser o balão premiado. No domingo, a gente vai ter a caça aos doces. Então, os mascotes da Haldei, eles vão estar distribuídos em toda a loja. Então, a molecada que achar, já vai levar pra casa, vai ganhar um presente. Pode ser um doce, pode ser um brinquedo. E lembrando, a loja é grande, são 3 mil metros quadrados. Então, vai preparado para poder andar pela loja inteira. E na segunda, a segunda vai ser a cerejinha do bolo, que é o Dia das Crianças. Dia 12 de outubro, segunda-feira. A gente vai ter pintura facial. Então, vai ter uma artista lá pintando a molecada. A gente vai ter o Atom Robô, que é o robô que tem quase 3 metros de altura aqui na Serra Gaúcha. Vai ter a pipoquinha por minha conta, vai ter o café por conta do Rogério, que o café é mais caro, daí ele acaba pagando. Uhum. E vai ter também uma surpresa lá, Rogério. Vai ter distribuição de salgadinho doce. Porque chegou agora... Salgadinho doce vai estar sendo distribuído. Inclusive, esse salgadinho, Rogério... Eu vou até pedir aqui licença, sabe que eu acabo fazendo isso, mas eu vou falar. Chegou na Haldei agora... A perereca. É o salgadinho pererecas. Conhece? Pois é. A molecada adora. E sabe o que é o mais legal, Rogério? Vai ser o Pererecas mais barato da Serra Gaúcha. Mais barato que em qualquer lugar. Pra te ter uma ideia, o salgadinho esse, ele custa em média aí de 6 a 7 reais nos atacados. Aí como a gente postou no Instagram que tava chegando, não sei o quê, que ia ter um preço diferente, teve gente que andou baixando o preço. Mas tem que tomar cuidado quando entra nesse tipo de briga comigo, porque eu sou ansioso e eu tô hoje assim, eu tô pior que TV velha, Rogério. Eu tô completamente sem controle. Então a perereca da Haldei vai estar por menos de 5 reais. Vai estar R$4,99 todos os sabores da linha de salgadinhos que tá chegando agora.
3: Que a linha é hiper variada, né? Desde uma tem pipoquinha de clássica e tal,
11: tem,
3: né?
11: Tem pipoquinha doce, tem aquela pipoquinha de, eu brinco, é de isopor, no meu tempo de moleque ia no cinema, sabe?
3: Que a gente adora.
11: Todo mundo adora, né? Então eu relembrei um pouco da minha infância, inclusive. Tem até pastelina, Roger. É bom demais. Então
3: menor preço, a linha
11: menor preço da região.
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11: 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Não vai achar em nenhum lugar na Serra Gaúcha mais barato que na Haldei. Então, o que a gente tem aí de atrações... Então, assim, dando aquela pitadinha do que vai ser a nossa Black Friday. O que a gente vai ter agora neste final de semana para aproveitar? Vai lá aproveitar as atrações com a criançada e tudo mais. Vai aproveitar o Natal. Porque eu também tô ansioso pelo Natal. E tem muita gente que também tá ansiosa pelo Natal, que eu sei. 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
3: 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Mas só um detalhe, o squish, o que é o squish pra quem de repente ouve tanto o Davi falar? 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
11: 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Então, até agora, falando da parte séria da ansiedade, ele ajuda, ele é anti-estresse também. Então, a descrição do brinquedo é um brinquedo da molecada, que ele é bonitinho. Ele lembra, na verdade, um dumpling. O dumpling é um pãozinho chinês. Então, ele vem em formato de pãozinho chinês, tem várias cores e é de ficar apertando. Brincar, estica,
3: puxa. E vira coleção.
11: E vira coleção e ajuda também como anti-estresse.
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11: 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Menor. 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
3: 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Tempo parcialmente nublado, temperatura 17.
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3: Registro rapidinho, tivemos ontem à noite Citadino de futsal. A gente tá com duas frentes, a Taça Cezino Portolã, tem a Taça, o Citadino de futsal, Espaço FM, Ermelu Esportes, AGV. Rodada de ontem, Estrela 9, RB 0, 9 Estrela RB 0, Mecânica Constante Car 3, Falso Madrid 2, Atlético da Serra 7, Estrela Sub 20, 23, melhor, Estrela Sub 20 é 3, Estrela Sub 23 2, Atlético da Serra 7. Aqui é a Taça, ao Citadino Futsal Ermelu Esportes AGV Espaço FM. Promoção da Liga de Futebol de Salão Gladê. Muito obrigado. 12:58. 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
1: Agora 1:13, em seguida a Flávia vai comandar o contato imediato. A gente volta às 5 no Yesterday. Temperatura estamos com 17 graus. 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Segunda-feira, feriado, a Ecofar dá uma folga na segunda, volta terça. Terça, quarta e quinta, a coleta de entulhos e galhos pela cidade. Terça, quarta e quinta, semana que vem é Volta Grande, Pio Décimo, Bairro do Parque e Planalto. 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Terça, quarta e quinta, próxima semana, Volta Grande, Pio Décimo, Bairro do Parque e Planalto. 1:04, Rosler Diagnósticos, Cressol, Coxan e Central de Rações, na segunda-feira, feriado, programação normal, espaço Rádio Jornal, 12:10. 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Flávia no contato imediato em seguida, boa tarde.
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0: 1h42, Charlie Brown Jr.

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1: Uau Barbosa com a Little Respect Classic Pop Revival, Sugar Sugar, Charlie Brown Jr. e Zé Cabaleiro, Proibida Pra Mim e Charlie Brown Jr. Céu Azul. 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
3: 12,4, 19 graus é a temperatura até às 5 da tarde. A gente junta o melhor da música com muita informação aí.

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11: Senhoras e senhores, boa tarde. 16h57, hora oficial de Brasília. Aqui, Espaço FM, no prédio da Espaço FM, Centro Farroupilha, aqui na Avenida Paulo Brulho, com a 13 de maio. Baixou uma serração caprichadíssima. Serração por aqui, Centro Farroupilha. 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

Ibiza tem Zalamir DJ, Hall Day, Farroupilha, Hall Day não para também, sábado, domingo, e o Davi tá sem controle, 100%.

Feriadão não para. Hall Day direto, sábado, domingo, segunda-feira. Já tem um contato direto com o Davi, também direto da Hall Day. 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

do passado. Playlist, seleção musical tá na tua mão, vai caprichando daí. 3268-2100. Fala direto aqui com o estúdio da Espaço FM. WhatsApp é 99611-1971. Ligou, pediu, ouviu. Nacionais bem-vindas, internacionais bem-vindas. Laírton, trabalho bom aí pra turma toda da Mário Tour. A pessoa da Mário Tour gigante aí, bom fim de semana. Tá pedindo Fever, vem me ajudar. Roupa Nova Dona, Elton John, Scallion Pigeon, Magal, meu sangue pega com você. Uma delas já roda no primeiro bloco aí. Laírton, caprichou na playlist. Júlio César Cassino de Freitas. Alô, Júlio. Alô, 22. Alô, Adelaide. Muito obrigado, Adelaide. Alô, Júlio. Muito obrigado. Alguma especial? Manda uma playlist pra cá. Manda uma especial pra rodar já no primeiro bloco. Tem que explorar esse bom gosto musical. Rock'n'Well vai tocar nesse primeiro bloco. Cherry Lime, Good to Be Real. La Bush, Be My Lover. Bruna Alvorada. Bruna. Muito obrigado, Bruno. Parabéns. Cauã tá com a gente.

Então, obrigado, Chico. Obrigado, Adriana. Nas ondas da Espaço FM. Cara, essa não conheço aqui. Michael Inês, me pede outra aí pra eu atender 100%. Vou atrás dessa aqui, não conheço. Obrigado, Michael. Alô, Inês. Ah, tá. Acredita, vamos atrás. Tudo bem, manda. Mas manda mais. Alô, Carlos Barbosa. Nas ondas da Espaço FM. Deixa eu agradecer aqui. Miriam Polônia, alguma especial, Miriam? Muito obrigado. Boa tarde, Rádio Espaço. Pessoal com a gente pelo Rio Grande afora. Alô, Santa Catarina, alô, Itajaí. Alô, bairro Fazenda, Itajaí, nas ondas da Espaço FM. Tá pedindo aqui, Roberta Kelly, Zodiacs, Omar Cardoso, Orochi, boa lembrança. PHD, I Won't Let You Down, nós. Shake Steven, o tango do Shake Stevens. Viola Wills, Celso, vou aplaudir de pé pra seleção aí.

Cecília Inês Verona. Scorpions, Air Supply. Eu vou começar aqui, ó, com Jean-Michel Jarre. Também tem Tina Chaves, Frank Sinatra, Moway. Playlist do Capricho sempre, sempre. Deixa eu agradecer Late Fantasy, Francesco Napoli, Roberto César Barreira. Rolão, manda mais. Deixa eu começar aqui com Jean-Michel Jarre. Eu já vi que tem o Paulinho com a gente também. Alô, Torres. Pra daqui, como é que tá Torres nesse feriadão?

Fly Robin Fly. Só pra ter um. Estiveram no Rio Grande do Sul, no Gigantinho, na mesma noite do Santa Esmeralda. Silver Convection abriu, depois foi Santa Esmeralda. Não sei se é 78, 79, mas estiveram no Gigantinho, finalzinho de 70. Flashzinho, Silver Convection.

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moda boa. Maestro Quincy, Jonathan Corrida, 5:42. O Edmar tá com a gente no Kaiser. Catita, Mônia, Ed.

promete. Essa gente linda pra caramba. E curtindo a vida, curtindo um sábado. 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O Adriana. Essa gente linda, bacana. Olha só. Essa gente fina, elegante, sincera. Olha. Trem da alegria pra recordar a criançada. Segunda-feira, dia da criança.

Júlio Lins tem informação, colisão, quilômetro 80, 122, SAMU, Polícia Rodoviária. Nossa, porrada forte pra caramba, trânsito bloqueado, dois sentidos. Dá um ponto de referência aí, Júlio. Muito obrigado. Noé de Souza, São Leopoldo chamando, chamando. Alô, São Leopoldo, não, Richie. Alguma especial, pode ser All Night Long, pode ser, Noé. Tem as lentinhas também. Muito obrigado, Noé. Alô, São Leopoldo, nas ondas da Espaço FM. Rosa, Rosina, alô, Caxias do Sul. Ela tem Demis Russos aqui, pode ser. Demis Russos, Secos e Molhados, lembra Mato Grosso? Pode ser Demis Russos da pedida aqui. Rosa, muito obrigado. Marta Panassolo, tem uma playlist linda aqui. Tina Tani vai rodar em seguida também. Rodou Tavares. Tem Raul, Queen, ligou, pediu, ouviu.

agradece aí. Rosi, já já tem Nazaré. Aqui Valdomiro. Hoje em casa, vai Valvorada. Glória com Laura Branigan, versão da Laura Branigan. Música italiana do Humberto Tosi na versão

da Espaço FM. Moro em Lajeado. Uhum. Nas ondas da Espaço FM, muito bom dia inteiro. Alguma especial, manda uma playlist para cá, uma seleção. Umas 5 nacionais, 5 internacionais ou mais. Que a gente agradece e aplaude de pé aí. Muito obrigado. Deixa eu agradecer essa turma aqui. Bom gosto para Elcio. Alô, Elcio, alô, Veranópolis. Elcio, Lene Lilian, já escalei para tocar. Tem Roupa Nova, Coração Pirata. Tem Garotos da Rua. Aqui só pra. Ah, provavelmente. Não, Garotos da Rua. Só que deve ser outro nome, mas tudo certo. Tudo tranquilo. Garotos da Rua. A cor do som dentro da minha cabeça. 35 Jota Quest. Muito bom. É o senhor. Bom gosto pra caramba aí. Falando música boa. Sister Slate, quer ouvir completinha? Só pedir. We want the family. Vambora. Nas internacionais, André Through Connection. Ele é Style, Mr. Mister, Rockwell, Alentin Sniff, The Pointy Sister.

0: se puder tocar pra nós, pra mim, pra minha esposa Débora, aquela do Erasmo, All Amor, muito boa, só pra relembrar, só pra gente ouvir aqui, show de bola. Grande abraço, meu amigo, ótimo final de semana.
1: Alô, Débora, alô, Roberto Salvati, All Amor, sem Razer, versão Espaço FM, maior prazer, maior privilégio aí, muito obrigado. Luciano Antoniazzi mandou vídeo pra cá. Rádio, volume lá em cima aí, pela aberto pra curtir. Yesterday da Espaço FM. Muito obrigado. Manda a seleção pra cá, Luciano. Que beleza. Se possível, Lady Joy Esposito. Foi tema do filme Flashdance. Muito obrigado, Miriam Poloni, nas ondas da Espaço FM. Deixa eu agradecer essa turma aqui. Sérgio Antônio Simim. Sérgio, fica de pé hoje, que aplaudir essa turma de pé aqui. Muito bom, estamos ouvindo. Car Collection, Simim Garage. Muito bom. Sérgio Antônio Simim. Bonayem Mabaker. The Animals. Shakira. PG's Stand Alive. R.E.M. Simple Minds. Cara, só tem coisa. King Cards. Bacala, Yesara Kambugi. Alphaville. Automatic Lover, Didi Jackson. Cara, programa interseleção impecável. Liga pra cá e pede a tua. Sérgio, nesse bloco já tem algumas aí. Obrigado, Sérgio. Obrigado pelo carinho diário aí, direto. Vacaria chamando. Alô, Vacaria. Nas ondas da Espaço FM. Manda pra amiga Jane. Minas Gerais, nas ondas da Espaço FM. Só dá um toquezinho rápido aqui, ó. Valquíria Cunha, Valquíria linda. Valquíria, nas ondas da Espaço FM, pra amiga Jane em Minas Gerais. Qual é a cidade que tá em Minas com a gente? Só pra registrar. Muito obrigado. Fernando Soares, nas ondas da Espaço. Fala, Fernando.
2: Beleza? Fernando, Caxias do Sul. Se tiver como trocar pra nós aí qualquer uma de Modern Talk pra minha filha Isabela. E alguma música aí do. Pode ser Raul Seixas pra nós aí. Um abraço pra ti e pra todos e um abraço pra minha esposa também. Valeu, um abração. Obrigado.

Branco, Caxias do Sul. E o Marco Góes está com a gente no Reló, na escuta. Falando em Vilmar Góes, deixa eu mandar um abraço pro Guilherme, tá nas ondas lá, espaço Guilherme, muito bom.

0: Alô, Davi.
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Lenny Miller, Roupa Nova, Garotos da Rua, A Cor do Som, Jota Quest, André True Connection, L.A. Styler. Tá aqui, ó, só um trechinho aqui, um flashzinho. Vai rodar noite afora, roda. Mr. Brooklyn Wings, linda, Rockwell, The Pointer Sister, Roelcio, impecável, manda pra cá a tua noite inteira. Alô, a mais bela praia do litoral norte. Alô, Torres, alô, Paulinho, Praia da Cal. Alô, Ineu, já tem Midnight Oil. Flashzinho aqui, o Cinemê, vai.

Saudade boa. Senhoras e senhores, 60, 70, 80, 90, até 2015, 2020, vale a saudade. Ligou, pediu, viu? Pode demorar um pouquinho, uma roda. 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

0: vida inteira, pessoal com a gente na estrada, que a gente não tem a dimensão, a ideia onde o pessoal tá com a gente. Pessoal rumo a Manaus, nas ondas da Espaço FM, com volume lá em cima, cantando todas junto, num astral maravilhoso. Bernard, boa viagem pra ti, rumando a Manaus. Tá em Belém do Pará, nas ondas da Espaço FM.
1: Boa tarde, Rogério. Temos aqui, chegando em Belém do Pará, pra pegar a balsa, pra ir pra Manaus aí. Ao som do Yesterday, brother.
0: Rumo a Manaus, que presente, Bernard, que além de tudo uma figura queridíssima, Bernard, pra ti, pra essa família maravilhosa, e boa viagem pra ti, e nos mantém informados. Vamos chamar um intervalo, Bernard, manda uma playlist quando tiver uma parada aí, manda umas 5, 10 aí, nacionais e internacionais, explorar teu bom gosto da música também. A Tita tá com a gente nas ondas da Espaço FM. A Tita, muito obrigado. A Cátia Adriana Machado. Catita, que música pra gente rodar agora?
2: Música que eu quero te pedir, então, dessa banda aí, que eu adoro muito, que é Bad

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9: Bloco de número 3 aqui no Yesterday. Bernardi, rua Manaus, nas ondas da Espaço FM. Essa

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Falando em OMD, Pandora Box na trilha. Deixa eu agradecer essa turma, essa gente bonita. Estamos chegando nas ondas da Espaço FM. Little Richard, El Cielo, Johnny B. Good. Mandar um abraço, Bianchi. Um abraço, Bianchi. Nas ondas da Espaço. Vladimir Bianchi. Privilégio, Bianchi. Bom fim de semana, bom feriadão. Denise Farroupilha, sempre na escuta, Casa Nova. Get with goods new for your car. Esse bloco promete bênçãos, muito bom. Bom feriadão. Só avisar todo mundo, avisar geral que segunda-feira, feriado, vai ter 2 horas de Yesterday, das 18 às 20. Das 18, 2 horas de Yesterday.

feriadão. Cá estamos nós. Olha aqui a Sunshine Reg, Lady Back. Cara, que saudade boa. Todo mundo ouvindo a gente, compartilhando a programação. 40 anos, mora em Joinville. Ayrton e Vera.

0: aniversário pra turma, Ayrton e Vera. O Alamir DJ viajando pra Santa Catarina, nas ondas da Espaço Alamir DJ. Boa viagem, Alamir.
1: Estou a caminho de São José do Cerrito de Santa Catarina. Nesse momento, estou passando para Farroupilha. Tá, um nevoeiro, uma serração, fechadinho aqui. Passando aí para deixar um abraço a você e também aos ouvintes. Valeu.
0: Alamir, muito obrigado, sempre obrigado, gigante, e boa viagem. Qualquer no... tiver um tempinho, manda uma playlist pra cá de umas 10, 20 nacionais e internacionais. Tem que explorar o bom gosto dessa moçada. Mais uma que o Elcio pediu aqui, vai, vou dar completinha, só uma provocada. A cor do som, o Ari nos vocais aí, dentro da minha cabeça, pista cheia. Senhoras e senhores, Silvano tá com a gente. Tá pedindo Glória Gaynor pra recordar.

Veranópolis, 6h52. Falando em Veranópolis, mestre, conhece tudo de música boa, Delton Luiz Bourdignon, ligado na Espaço FM. Um abraço pro colega Nilson Couto. Grava pra mim. Muito bom, Delton. O Nilton me passou um recado que conhece tudo de música boa.

0: Mix FM. Pessoal viajando com a gente. Rio Grande, Brasilzão afora. Só deixa dar um cante. O Valdecir da Rosa Benítez. Valdecir que tá em casa. Tá por aonde? Nas ondas da Espaço FM.
1: Olá, Rogério, Valdecir. Chegando de viagem, chegando por casa já. E a nossa Serra Gaúcha é incrível, né? Da Caxias sol, da Forqueta. Daí pra cá a observação é fechada. Toca uma do Ireijo aí pra nós escutar. Eu tinha em casa agora.
0: Muito bom, Valdecir. Vou dar o Alamura, versão da Espaço, que eu tô devendo, a turma já pediu pra gente. Valdecir, boa viagem. Uma serração da melhor qualidade, capital brasileira da serração por aqui. Nova Milana que diga. Deixa eu dar um toquezinho rápido. Olha o presentão aqui, o Rogério. Vai ter mais fotos, estamos em uma turma, foi registrada uma imagem toda com a galera. Ficou massa. André Tavares, Caxias do Sul.

placar. Yesterday histórico aí. Brigadão, André. Alguma especial pra recordar? Manda pra cá. Tiago de Garibaldi tá pedindo Ritmo Quente. Dedicar pra família nas ondas da Espaço FM. Muito obrigado, Vilderlene. Muito obrigado. Tiago Garibaldi, nas ondas da Espaço FM. Ao senhor, tem muito mais aí, muito mais. Muito obrigado. Sandro Fantinel tá com a gente. Sandro, um abraço, família Fantinel. Alô, alô, alô, Caxias do Sul, vereador Sandro Fantinel. Fantinel, um abraço, Fantinel. Tivemos uma semana que vem, dá uma visita por aqui no estúdio para colocar a conversa em dia.

Está com a gente, Precioso e Marvin, Voglio Vedete Danzare, também a Cindy C, John Osborne, cara, uma playlist boa aqui, Tarzan Boy, Juan Martinez, só se identifica aí, por favor, Júnior, abraço pra turma toda aí, nas ondas da Espaço FM, em São José do Sul, nas ondas da Espaço FM, The One, do Elton John, Biquíni Cavadão, Cristiane, tá com a gente, Cristiane Gomes do Hamburgo, Bob Sinclair, ligou, pediu, ouviu, Love Generation, muito obrigado, Cristiane, Novo Hamburgo, nas ondas da Espaço F, muito obrigado, J7, já vão ouvir o áudio também, já vai pro ar, também, mandar um abraço para esses mestres que conhecem tudo de música boa, o DJ Jairo, da antiga, da saudosa e grandes lembranças, Vilarejo, lá em Anarec. Eu sei que o Jairo ainda continua fazendo algumas festas fechadas e tudo mais. É música boa, garantidíssima. Jairo, puder, manda uma playlist pra cá, umas 10:20 aí. Irineu, alô Torres, Midnight Oil, vai rodar nesse bloco. Irineu tá em Torres.

Caoa, o Christian, Santa Maria do Herval, Santa Maria do Herval, nas ondas da Espaço FM. Falando em música, Bom Voyage na trilha aí, muito bom. Feliz aniversário, Guilherme Goya. Guilherme Goya. Alô, Florianópolis. Alô, Guilherme Goya, feliz aniversário. Tá em Porto Alegre hoje. Guilherme Goya, parabéns pro aniversário, parabéns pra tua família também. E obrigado pelo carinho sempre aqui com a Espaço FM. Vida longa, muitas realizações e muita saúde. De Porto Alegre vão pra Vale Real. Jonathan Halber, família Halber, família Halber, Vale Real. Vanice, Valentina, Marcos, Jaqueline, Forever Young, Alphaville, nossa trilha, Jonathan, roda também nesse bloco. Este bloco promete. Luciano Antoniazzi, volume lá em cima, muito obrigado. Bomar da Silva, galera de Carazinho, Farroupilha, Caxias, na Praia Paraíso. Alô, Paraíso, que faz parte de Torres. Alô, Praia de Paraíso. Nas outras, pessoal de Carazinho, pessoal de Farroupilha, pessoal de Caxias. Algum

ficar nela. Aí na igreja, nossa, espetacular. Assim, embora tá, mas o visual tá, foto linda, hein? Foto linda. Muito obrigado aqui. O Eloir Mineiro. Eloir Mineiro tá com a gente. Eloir Mineiro, Eloir, obrigado pela foto linda e muitos turistas. Cidade está repleta. Catedral, a Catedral de Pedra. Que foto linda aí. Alguma especial? Muito obrigado. Alô, Canela. Eloir Mineiro. Nas ondas da Espaço FM. Nilson Couto, um abraço, Nilson. Vamos para Barão, município de Barão, nas ondas da Espaço FM. Lá bem essa aqui, ó. Nossa, que saudade boa. Barão sempre na escuta da Espaço FM, hein?

Barão. Alô, João Haas. Alô, alô, alô, Barão. Meus Antônio Prado e o teu Tony James e Hadaway também. A gente que agradece, unido, unido. A Fivers e o Treino Alegria, Rose.

Espaço FM, Nézio, Trio, Dadadá, nas ondas da Espaço FM, obrigado. Abração, obrigado, Nézio. Minas Gerais é divino, que pele, que presente. Jane.

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1: Rogério, larga pra nós aí o Fred Mercury, o Queen, Love's My Life, e preferência ao vivo. É muito massa esse som deles ao vivo aí. Tá bom, Rogério? Especial pra Fábio Luca. Um abraço, Rogério. Tamo junto. É o J7 Mr. Joe, DJ das antigas. Nota 10, meu brother. Que programa, bro!
2: 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This is a song called Love of My Life.

J.A. Queen, Nazaré Rose, Precioso e Marvin, 30 Alegria e Fevers, ligou, pediu, viu? Criançada, segunda-feira, Los Lobos, Gabriela, muito obrigado. Tem Máquina Total 8 também, Midnight Oil, Alô Guineu, Alô Torres, FR David, versão original, ó. Alô Valdeires, Laura Brannigan, Alphaville, Joe Espósito, Lady, Lady, Lady, ligou.

clássico que todo mundo adora, essa aqui. Pouca gente conhece a Itaruá. Essa aqui, Dance da Long Corner de Brajes. Ligou, pediu, ouviu. Saudade pra vida inteira, vambora. Música boa, todo mundo gosta, vai.

Eu vim completinha só pedindo, fazer um intervalo 7h42. Cláudio Nor Matos, família querida Ico, pessoal da Sexta Légua, alô Cláudio Nor Matos, nas ondas da Espaço, que presente aí, que presente. Obrigado pra família toda aí, nas ondas da Espaço FM. Fernando tá com a gente, pessoal em Fraiburgo, Santa Catarina, nas ondas da Espaço FM. Alô, alô, Fernando, alô, Fraiburgo. Pra quem pediu, Evandro Mesquita, Greg, sua gangue. Um flashzinho aí, senhoras e senhores.

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0: 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Saudações para quem tem coragem. Alô, Tito, toque um trecho, pelo menos um trecho. Pense e dance, Barão, Yesterday, Vale a Pena Ouvir de novo. Saudações para quem tem coragem. Vambora, flashzinho, foi.

É um hino, né? Frejá, Barão, Pense 10, Jairo, DJ, Jairo, discotecário Jairo. Saca tudo de música boa, vai na trilha pelo menos. O hino do Terry Winter, Sunny Holiday, versão original, 1972. Por isso que eu digo, é música boa, tem prazo, vale, né? Música boa pra vida inteira. 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Até pra quem não conhece Hall Day, pelo Rio Grande afora, mesmo aqui na região.

Parabéns, Alamir DJ. Alamir, boa viagem. 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Trabalhando direto. Esse feriatão. Boas-vindas. 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Pra dar um abraço pra gravata aí. Sandro, eu tô com o IMD Forever Lion Die pra rodar em seguida. Sandro, gravata aí pra tu, pra esposa, pra família inteira, pro Samuel. Você que a mãe partiu essa semana aí, tá iluminando a gente, pode ter certeza. O Sandro nos ouve há 10 anos já. Mais de 10 anos em gravata aí. Sandro, presentão aí. Desculpa a demora das músicas, mas vai rodar o IMD Forever Lion Die. Vamos abrir o bloco. Pode ser. Cara, flashzinho aí. Terry Winter. Paulista Terry Winter. Summer Holiday. Flashzinho, vai lá, senhoras e senhores.

rockzinho, Tânia. Qual do Tim Maia que tu quer? Manda pra cá, Tim Maia 100%. Joselito da Costa Vargas, já vou ouvir o áudio aí. João Pedro, passeando por Criciúma. Radio Gaga do Queen e nas ondas da Espaço FM. Muito obrigado. Altemir, tá em Bento, Garibaldi, nas ondas da Espaço. Muito obrigado. Brasil de Farroupilha, não reverteu, tá fora da segundona. Jogou com Passo Fundo, jogo de volta. 2-0, mais um 2-0 aí. Débora, muito obrigado, Débora. Gostaria de ouvir o Zinácio da Espaço. Já, já. O Zinácio, o caminhão, o dono do caminhão é o Edson. Amanhã à noite, manda pra cá. Obrigado, José Ramos. Muito obrigado. Rob Rosa, Michael, flashzinho, vai.

só pedir. Jorge Ramos pediu comer, comer do Gengis Khan. Alô, Fátima, Jorge, pra criançada na segunda-feira, dia da criançada. Segunda-feira tem Yesterday, hein? Segunda-feira tem Yesterday bônus do feriado, das 6 da tarde às 8 da noite. Fabiano Zanon nas ondas da Espaço FM. Vem aqui a música. Fabiano Zanon Caxias, já vou atrás aqui. Vou te dar a resposta. Obrigado. Ok, baita som. Pode me dizer o nome da música que tocou às 7h34. Já vou te responder aí, Paulinho. Praia da Cal Torres, nas ondas da Espaço. Tô com o George Moroder para rodar nesse bloco ainda. Muito obrigado. Moisés, não vi teu áudio ainda, Moisés. Muito obrigado, um abraço. Deixa eu mandar um abração aqui. Gabriela, emocionei com o teu recado, viu, Gabriela? Nas internas aqui. Obrigado aí, os pais estão lá em cima iluminando, pode ter certeza. Ah, família Paulino, querida aí, sensacional aí. O pai e a mãe estão lá, certamente iluminando todos nós aí. Máquina Total 8 tá na fila. Gabi, muito obrigado. Demora uma roda. Muito obrigado. Valtereza, alô, município de São Marcos. Rita Kulat. Christoph com Aline. Backstreet Boys. F-Day de Rodô. Europa. O cara fez uma playlist aqui. Love is in the Air, Joe Paul Young. On a Ticket com Eruption. Podia tocar agora, né? Tem o MD pra começar. Mas de repente, cara, blocaço. Tem aqui a Marguerite. Cara, você deixa. Tem que ir atrás. Elvis, Can't Help Falling in Love. Falando em Elvis, Elvis Beltrão, Fabiano, um abraço, Fabiano. Tá em Campará, Lonani, nas ondas da Espaço. Bom fim de semana. Flores da Cunha, Nilson Debon, alô, Flowers, alô, Nilson, muito obrigado. Luiz Moro, foi quem pediu. O Tans Bambolina tá na mão pra depois das 8h30. Jairo, muito obrigado. Nas ondas da Espaço, Marcos Ferrari tá com a gente. Olha só, Marcos Ferrari e Angelita Trivelin, caminhada no fim da tarde, começo da noite, na beira do rio, em Sobral, Ceará. Ouvindo a Espaço, mandou foto e vídeo aqui. Vocês têm um visual lindo aí em Sobral, hein? Esse rio dá um... Coisa linda, primavera aí, nossa, um fim de tarde, aplaudir de pé aí, Marcos Ferrari, Angelina Trivelin nas ondas da Espaço em Sobral, alô Sobral, Ceará com a gente, muito obrigado, aqui a Gizi tá com a gente, muito obrigado, Rejane Alves, pessoal pedindo manifestação na Restinga, teve feminicídio e tudo mais. Alô, Restinga, alô, Rejane, alô, Porto Alegre, Fernando tá com a gente, Fraiburgo, sensacional, nas ondas da Espaço FM, José Gatti, muito obrigado, José Gatti, Cláudio Honor Matos tá com a gente, muito obrigado, José Gatti, maravilhosa programação, Veranópolis com a gente, Raul, o Raul, Raul José, Patrick Hernandes, Born to Be Alive, Raul José Caxias do Sul, São Ciro, tá com a gente, o hino do Patrick Hernandes, muito obrigado, deixa eu fechar essa rodada, CN Chemes, Cláudio Chemes, nas ondas da Espaço, muito obrigado, Cláudio, pra ti e pra família toda, sempre. Boa noite, Rádio Espaço. Fernando Cruzeiro Caxias. O hino do Charlie Dance Stop Believing. Muito obrigado. Sem a Village People, Diana Spender Night, um flashzinho, senhoras e senhores.

Vinícola São João, Ibiza 10, Hall 10, Tony Hall, Sesc, seleção musical maravilhosa a noite inteira. Da João Gustavo na noite da Espaço e segue pedindo a tua aí. Segunda-feira, 18h, tem edição especial de feriado. Gravata aí, Sandro. Abraço pra família toda linda, querida aí. Forever Live and Die.

0: aqui na Total 8.
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2: 8h43. Muito boa noite, você ouviu o Yesterday com as clássicas, com as melhores do passado. Fique comigo que depois do intervalo a gente continua com muito mais na noite, na Espaço, nesse sábado 10 de outubro, fim de semana no ritmo do feriadão. Tempo tá bem fechado aqui em Farroupilha, mas não chove, 17 graus, pelo menos na temperatura está agradável. Você continua participando comigo, mandando seu recado, seu alô, seu abraço. Nosso WhatsApp é 549-9611-1971. Intervalo agora e na volta tem mais até a meia-noite aqui na Rádio dos Melhores Ouvintes. 16 minutos faltando para as 9.
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1: 8h48, começando a noite na Espaço, no oferecimento Boutique Animal, carinho e respeito que eles merecem, em fone Whats 99611-1968. 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WhatsApp da Espaço 54996111971. Participe comigo nessa noite, mande seu recado, seu abraço, conversa com o amigo locutor. Tempo tá fechado aqui em Farroupilha, mas sem chuva, 17 graus a temperatura. Começamos o programa com Lies Back.